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1: Direção e apresentação, Paulo Lima. Roteiro, produção e edição, Adriano Conter. Nossas trilhas e vinhetas foram concebidas pelo grande produtor musical André Catiabava e com a locução luxuosa da atriz Martha Nowill. 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Na semana que vem a gente volta com mais uma conversa boa aqui no Trip FM. Abração e até lá!
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13: 9 e 8.
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1: 9:32.
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1: 10 e 1.
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11: Estamos aqui com o Jazz Masters, sempre agradecendo a sua audiência nos nossos programas semanais e também aqui nas nossas edições diárias. É isso, a gente vai trazendo aqui sons novos, sons que a gente adora tocar no programa. WU, por exemplo, é um deles, lançado no EP Intimate Funk. Vem esse som aqui com a letra do Dominic Rushon Davis, ou Rush Davis, que está aqui na música também, produzindo, mais ainda o produtor, músico, DJ, Rude Jude, uma galera toda junto para trazer o funk de volta, né? A vida, disco, soul, anos 70, muito legal. Aumente o volume para W.

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0: 10:31.
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6: Você sabia que o nome da banda AC/DC foi sugerido pela irmã do guitarrista Angus Young? Ela leu o termo para bivolt em inglês em um aspirador de pó. Alternating Current, Direct Current. O grupo acabou gostando e adotou o nome. A canção Back in Black, de 1980, é o maior single do grupo. A música é famosa principalmente pelo seu riff de guitarra inicial. Back in Black foi feito em homenagem a Bon Scott, primeiro vocalista do AC/DC, que morreu por consumo exagerado de bebidas alcoólicas. Com a entrada do novo vocalista, a banda compôs a melodia para simbolizar a volta por cima. Back in Black pode ser traduzido como de volta do luto. Inclusive, uma parte da letra diz: esqueça o

quarta na lista das 40 maiores canções de metal no canal VH1. Ela está também na lista das 500 melhores canções da revista Rolling Stone.

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1: No Vale do Aço, 11.1.
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0: 11:31.
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0: 7:32.
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0: 31.
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2:30. Estamos por aqui com o Jazz Masters, sempre muito bom, agradecendo sempre essa audiência. Finais de semana estamos com o programa aqui completo, hein? Então fique ligado. Cantora francesa de sucesso do disco funk, lançando seu primeiro álbum, High Hopes. Cantora, compositora, musicista, muito influenciada pelo R&B, pelas músicas contagiantes, né? Embaladas com funk, soul, e ela ganhou reconhecimento com o cara que a gente trouxe no programa da semana, o W, a faixa DX7. E o High Hopes, esse álbum marca o renascimento de Holly Brune para esse groove, para esse pop retrofuturista. É ela quem chega por aqui, que sonsaço, Off the Ground.

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0: 3:32.
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0: 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Agora 4:30.
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0: 5:31.
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6: Estamos por aqui com o Jazz Masters, sempre muito bom, agradecendo sempre essa audiência. Finais de semana, estamos com o programa aqui completo, hein? Então fique ligado. Cantora francesa de sucesso do disco funk, lançando seu primeiro álbum, High Hopes. Cantora, compositora, musicista, muito influenciada pelo R&B, pelas músicas contagiantes, né? Embaladas com funk, soul. E ela ganhou reconhecimento com o cara que a gente trouxe no programa da semana, o W, a faixa DX7. E o High Hopes, esse álbum, marca o renascimento de Holly Brown para esse groove, para esse pop retrofuturista. É ela quem chega por aqui, que sonsaço, Off the Ground.

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2: 6 e 1.
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0: 6:33.
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0: 7:33.
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2: 8:33. 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
6: E hoje vim aqui pra gente falar sobre a relação família e trabalho. Pois é, essa relação tá equilibrada aí na sua casa, na sua empresa, como é que está? Eu gosto muito daquela frase que diz o seguinte: nada mais poderoso que o trabalho e nada mais importante que a sua família. Pois é, o equilíbrio entre trabalho e família é muito importante. O trabalho é um instrumento poderoso para a gente ter condições de poder aproveitar a nossa família. Mas se o seu trabalho estiver atrapalhando a sua família, tá na hora de você repensar nisso, ok? Dada a dica, valeu e até a próxima.
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3: 9:04.
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4: A quinta-feira desponta lembrando que cada momento vivido é único. Não adie a sua felicidade esperando pelo fim de semana ou por dias perfeitos. Cultive a gentileza nas palavras e a compreensão em suas atitudes. O bem que você espalha pelo mundo sempre encontra uma forma de voltar. Mantenha a cabeça erguida perante as dificuldades e a humildade nas vitórias. Deixe a sua luz própria iluminar o caminho daqueles que estão ao seu redor. Tenha uma quinta-feira abençoada, leve e cheia de boas surpresas.

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7: Continua a velha briga do carro mais barato do nosso mercado entre a Renault e a Fiat, entre o Kwid e o Mobi. A francesa acaba de ganhar pontos por um upgrade no Kwid, com uma reestilização, principalmente na dianteira, que ganhou nova grade, faróis, ficou bem mais moderninho, além de outras pequenas modificações estéticas, mas também no interior, com o painel mais sofisticado. O Fiat Mobi leva a vantagem de mais potência e torque, enquanto o Kwid tem mais espaço interno pelo entre-eixos maior e também um maior porta-malas. Mas a briga é de preços, não é? O Kwid de 71 a 85 mil. O Mobi de 73 a 88 mil.
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0: 9:57.
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Louvado seja nosso Senhor Jesus Cristo, para sempre seja louvado nesta quinta-feira, quinta eucarística. E hoje temos muitas razões para passar esta hora juntos. Lembro a todos, aviso a todos, hoje nós começamos a novena de Santa Teresinha do Menino Jesus. Santa Teresinha do Menino Jesus, a padroeira das missões. Mas não confunda, hoje celebramos também Santa Teresa d'Ávila, a grande doutora da Igreja. O mesmo nome, mas se trata de pessoas diferentes. Santa Teresinha do Menino Jesus das Rosas e Santa Teresa d'Ávila, a doutora da Igreja. Hoje também celebramos o dia dos professores. É quinta eucarística, é Jesus sacramentado. Tudo isso aqui no Experiência de Deus. Quero saudar a todos, a partir da Rádio Evangelizar, de onde tudo começa. Saudar as rádios irmãs, cujos nomes cito neste momento. Saúdo você pela TV Evangelizar, sinal digital em todo o país, em várias cidades, canal aberto, pelo YouTube, Padre Manzotti Oficial, pelo aplicativo da Associação Evangelizar é Preciso e todas as plataformas digitais. Mais uma vez, hoje nós começamos a novena de Santa Teresinha do Menino Jesus. A Santa Teresinha das Rosas, passarei o meu céu, fazendo cair uma chuva de rosas e graças sobre a terra. Mas hoje celebramos Santa Teresa d'Ávila e o dia dos professores. Vamos juntos, em nome do Pai, do Filho e do Espírito Santo. Amém. Naquele tempo, disse Jesus: ai de vós, porque construís os túmulos dos profetas. No entanto, foram vossos pais que o mataram. Com isso, vós sois testemunhas e aprovais as obras dos vossos pais, pois eles mataram os profetas e vós construís os túmulos. É por isso que a sabedoria de Deus afirmou: eu lhes enviarei profetas e apóstolos, e eles matarão e perseguirão alguns deles, a fim de que peçam contas a esta geração do sangue de todos os profetas, derramado desde a criação do mundo, desde o sangue de Abel até o sangue de Zacarias, que foi morto entre o altar e o santuário. Sim, eu vos digo, serão pedidas contas disso a essa geração. Ai de vós, mestres da lei, porque tomastes a chave da ciência, vós mesmos não entrastes e ainda impedistes os que queriam entrar. Quando Jesus saiu daí, os mestres da lei e os fariseus começaram a tratá-lo mal, provocá-lo. Sobre muitos pontos, armavam ciladas para pegá-lo de surpresa, por qualquer palavra que saísse de sua boca. Hoje, nós escutamos os ais de Jesus Cristo, segundo Lucas. E eles enfatizam: como podem vocês construírem os túmulos, como que legitimando a morte que vossos pais deram aos profetas? Não se convertem, não mudam. Depois, ele diz também: aqueles que detinham a chave da ciência, mas mais do que facilitar para que as pessoas buscassem a Deus, colocavam dificuldades. E Jesus
seus inimigos. Mas ele é verdadeiro no que diz. Hoje é quinta eucarística e vamos pedir a Deus

0: sejamos como estes que Jesus denuncia, que sabem o que é certo e errado, e insistem no errado. Senhor Deus, nós oferecemos este programa por todos os professores, em todas as dificuldades que enfrentam, ameaças, desobediência, irreverência, desrespeito. E pedimos, Senhor, por estes profissionais que fazem da vida uma missão, um sacerdócio. Deus de misericórdia, hoje, começando a novena de Santa Teresinha, dai-me clareza do que mais devo pedir a Deus. O que realmente é urgente na minha vida? E como é o primeiro dia, qual é a graça que você vai pedir a Santa Teresinha do Menino Jesus neste ano? Ela que disse: passarei o meu céu derramando uma chuva de graça sobre a terra. Então pense bem, nós estamos só começando. Se possível, escreva num papel. E nós vamos 9 dias pedir Santa Teresinha. Peça a teu Jesus, a teu amado Jesus, por mim, por esta graça. Peça a Santa Teresinha. Por isso, fica a pergunta no ar: qual é a graça que você vai pedir, clamar, suplicar nesta novena de Santa Teresinha este ano? Lembrando que faremos a oração pelos professores neste programa. Início da novena, e vamos conhecer um pouco mais sobre quem foi Santa Teresa d'Ávila, doutora da Igreja. Eu vou para o intervalo e eu volto já. Volte comigo e tenha a leitura orante. Voltamos já.
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3: Segundo casamento de um judeu convertido, Teresa de Ávila nasceu em 1515. Teve uma infância feliz com seus irmãos e primos. E ela gostava muito de romances cavalheirescos. Depois da morte do seu irmão mais velho numa batalha, João, e da perda da mãe, chamava-se Beatriz, ela foi mandada estudar no mosteiro das Agostinianas de Nossa Senhora das Graças, onde passou por uma primeira experiência existencial. Teve uma grave doença. Acabou voltando para casa paterna, onde presenciou a partida do amado irmão Rodrigo para as colônias espanholas além mar. Em 1536, foi atingida por uma grande crise. Foi quando amadureceu a decisão de entrar no mosteiro das Carmelitas da Encarnação, em Ávila. Mas seu pai foi contrário. Teresa fugiu de casa, foi até o mosteiro, fez a profissão religiosa. A sua saúde voltou a comprometê-la e teve que retornar à família. E era um caso desesperador. A doença era muito grave. Escute isso. Ela foi conduzida ao convento e as irmãs, as monjas, começaram a preparar o seu funeral. Porém, de um modo inexplicável, em poucos dias, ela ficou curada. Ficou liberada dos trabalhos da vida da clausura. E fruto disso, uma mulher muito inteligente, uma mulher muito sábia, extrovertida, começou a ter muitas amizades e conversas no parlatório. Até que um dia, ela teve uma, que ela chama, a segunda conversão. E como foi? Ela estava andando e se deparou com uma imagem do Senhor Jesus das Santas Chagas. Isso mesmo, Jesus coberto de chagas. Naquele momento, ela foi tomada de uma comoção intensa. Caiu em lágrimas. Diz ela no seu livro: me lancei aos pés de Jesus e supliquei para dar-me forças para nunca mais ofendê-lo. Ela chama isto de a segunda conversão. Daqui a pouco saberemos mais da vida de Santa Teresa d'Ávila, doutora da Igreja. Filha de Deus, que a paz de Jesus esteja com você, filha.
4: Bença a palavra.
3: Deus abençoe. Você fala de onde, filha de Deus?
4: Do Brasil, padre.
3: Filha de Deus, de algum lugar do Brasil? Pois não, filho, o que te aflige?
4: Padre, eu gostaria muito do aconselhamento e da opinião do senhor, que para mim é muito importante.
3: Que o Divino Espírito Santo nos ilumine, vamos lá.
4: Padre, quando eu era criança, eu sofri um abuso sexual pelo meu padrasto.
3: muito por isso.
4: A minha mãe viu algumas coisas e esperou ela ir pra igreja. E só não chegou no finalmente porque Jesus não deixou. E padre, eu guardei isso a vida inteira.
3: Sim.
4: 4 anos atrás. Minha mãe chegou aqui falando que ele tinha tentado abusar de alguém dentro do ônibus.
3: Que ele tinha tentado abusar o quê?
4: De uma mulher dentro do ônibus.
3: Sim.
4: Veio tudo na minha cabeça. Eu procurei o padre aqui da paróquia. Ele me passou para uma psicóloga.
3: Sim.
4: Ela falou que eu tinha que falar porque eu tinha sobrinhos.
3: Sim.
4: E eu falei.
3: Sim.
4: Nem todo mundo acreditou.
3: Certo.
4: Mais uma vez minha mãe ficou calada.
3: Certo.
4: Eu fiquei com tanta raiva, padre, da minha mãe, porque ela sabe que eu não menti. O tempo passou, padre. O meu sogro viu e ele sabe dessa situação. Falou que eu tinha que perdoar minha mãe, que eu não podia proibir ela de vir aqui em casa.
3: Sim.
4: E no dia que ela veio aqui, eu pedi perdão a ela. Só que eu falei, padre, que eu não quero ele aqui.
3: Que não queria ele lá.
4: Ele
3: na sua casa.
4: Casa.
3: Sim.
4: Sim. E eu quero saber da opinião do senhor, padre, porque eu tenho crianças pequenas.
3: Entendo. E o que você quer saber? Eu imagino, mas eu quero que você pergunte.
4: Ô padre, eu tenho que conviver com ele.
3: Filha, veja, primeiro vamos falar sobre a sua relação com a sua mãe. Você usou a palavra pela segunda vez. Ela ficou em silêncio.

0: Então, você lembra lá atrás e você acha que ela lá atrás, quando aconteceu, ela viu, ela sabia?
1: Sim. E ela falou assim, que eu tinha provocado ele.
0: Ô, filho.
1: Eu era uma criança, padre.
0: Claro. Nada. Realmente um absurdo. Um absurdo. E agora aconteceu, ele acabou molestando uma mulher no ônibus e tudo veio à tona.
1: Sim.
0: É louvável sua atitude de perdoar a sua mãe. Deus, você é uma mulher de fé por isso. E diria, é louvável se perdoar o seu padrasto. Mas, para garantir pelas tuas filhas, não, você não tem obrigação de conviver com ele. Você compreendeu?
1: Sim.
0: Pelo bem-estar das tuas filhas e também para o seu bem-estar, não se sinta obrigado a isso. Não quer dizer perdoá-lo, mas esse perdoar não quer dizer que vocês precisam estar no mesmo ambiente. As feridas são grandes e você tem que se debruçar sobre essas feridas e não colocar suas filhas em risco. É prudente que você haja assim. Não é vingança, é precaução. Não é raiva, é um sentimento que você tem. Mas você sabe que é o perdão que vai te libertar cada vez mais.
1: Você tá me ouvindo? Eu perdoo todo dia.
0: Não entendi.
1: Eu perdoo todo dia.
0: Isto. Isso é a melhor coisa que você faz. E continuar, filha. Você seria muito bom você continuar com a psicóloga e com a vida espiritual. Não é só uma vez da psicóloga. Você precisa falar muito deste assunto. E acredite, se você tem uma psicóloga, você vai falar, que vantagem tenho eu de falar? Você tira o poder do fato. Ele continua sendo um erro gravíssimo, mas ele, aquela lembrança, não tem tanta força mais em você. E para isso você precisa verbalizar muito. E nada melhor do que um profissional para te ajudar, junto com a vida espiritual, sacramental e Eucaristia. Ajudei, filha.
1: Padre, eu pedi a Deus para me falar com o senhor.
0: Certo, mas eu te ajudei com a resposta?
1: Sim, porque o senhor é muito importante na minha vida.
0: Tá bom. Levarei no altar do senhor, filha. Tenho que ir pro intervalo, eu volto já, volte comigo.
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Vai abrindo a sua Bíblia em Isaías capítulo 6, do versículo 1 seguintes. Isaías, Antigo Testamento, por favor. Capítulo 6, versículo 1 seguintes, que nós vamos refletir a partir de hoje sobre o profeta Isaías. Lembrando, padre, eu perdi ontem, eu não acompanhei, como é que faz? Toda leitura orante tem o seu momento lá. Você vai no YouTube Padre Manzotti e você tem lá leitura orante. É um recorte que eles fazem da leitura orante e colocam. Quando nós vimos, refletimos sobre Elias, sobre Eliseu e chegou a hora de Isaías. Mas enquanto você vai abrindo a Bíblia, eu gostaria de dizer, caros pais, tenham profunda atenção sobre os filhos e nunca, seja pai, mãe, quando perceber qualquer atitude que seu filho, sua filha está sendo molestado, molestada, abusado, abusada, tome a defesa da criança. Lembre-se, são indefesos, são crianças. E jamais dizer que uma criança foi que seduziu, por favor. É inadmissível. Uma criança não tem ainda aflorada a sexualidade. São os anjinhos sem voz, sem vez. Pais, acompanhe seus filhos e dialoguem com eles, a ponto de dizer: conte tudo pro papai, conte tudo pra mamãe. Se alguém te tocar de um jeito que você não gostou, conte pro papai. Se alguém falar alguma coisa que você não gostou, conte pra mamãe. Deixe esse canal aberto. Fale sobre este assunto com teus filhos. Confie no papai, confie na mamãe, não esconda nada. Se alguém te tocar e você se sentir mal, fale pro papai e pra mamãe. É muito importante deixar aberta esta ponte de diálogo e de amor. Eu disse para ela e repito, e não volto atrás em querer corrigir. Perdoar é uma coisa, mas em vista das crianças que estão dentro de casa, é bom que se mantenha a distância. É bom preservar. Já há muito sofrimento, sofrimento mais do que suficiente. Perdoar não é pegar uma borracha mágica e querer apagar histórias do passado como se não tivesse acontecido. É perdoar, é não desejar o mal, mas também ser precavido, precavida nas decisões. Agora sim, Bíblia aberta, cartilha de oração.

0: Isaías, capítulo 6, versículo 1 a 13. Isaías, capítulo 6, versículo 1 a 13. Filhos queridos, eu estou aberto, capítulo 5. E a partir do versículo 8, é como uma preparação para você entender Isaías. Começam os ais. O evangelho hoje falava dos ais de Jesus, segundo Lucas. Aqui nós temos os ai de vocês que compram casas. Ai de vocês que passam o dia inteiro bebendo cerveja e vinho. Tá ali, versículo 11. Ai de vocês que nas suas festas há músicas, muito vinho para beber, não se importam com os planos de Deus. Depois, mais para frente, só tô fazendo um introito. Ai de vós que se amarram com aos seus pecados com mentiras, que andam arrastando sua maldade. Ai de vós que chamam de mal aquilo que é bom. Ai de vós que acham ser sábios, dos que pensam que sabem tudo. É, tem gente que acha que sabe tudo. Última palavra. Ai de vós que são campeões em beber vinho e vencem apostas de misturar bebidas alcoólicas. Gente, tá na Bíblia, tá? Versículo 22. Que aceitam dinheiro para torcer a justiça, deixando livres culpados e condenados inocentes. Corrupção, ai de vós! Chegamos, aí vem, Deus castigará o seu povo. É nesse contexto de ais, de denúncias, de erros, que surge o profeta Isaías. Isaías, capítulo 6, versículo 1. Agora a leitura. No ano em que o rei Uzias morreu, eu vi o Senhor sentado num trono alto e elevado. O seu manto se estendia pelo templo inteiro. Em volta dele estavam os serafins. Imagina que imagem mais linda Isaías teve. Viu o Senhor sentado no trono e elevado, em volta dele os serafins. Cada um destes serafins tinham 6 asas. Com 2 eles cobriam o rosto, com 2 cobriam o corpo, e outras 2 voavam. Eles disseram em voz alta uns para os outros: Santo, santo, santo é o Senhor Todo-Poderoso. A sua presença gloriosa enche o mundo inteiro. Versículo 4. O barulho das vozes dos serafins fez tremer os alicerces do templo e foi ficando cheio de fumaça. Então eu disse: ai de mim, estou perdido, pois os meus lábios são impuros e moro no meio de um povo que também tem lábios impuros. E com seus próprios olhos vi o rei, o Senhor Todo-Poderoso. Aí um dos serafins voou para mim, segurando com uma tenaz uma brasa que havia tirado do altar. Ele tocou aquela brasa incandescente, tenaz, na minha boca com a brasa e disse: agora que esta brasa tocou seus lábios, as suas culpas estão retiradas e os seus pecados estão perdoados. Em seguida, ouvi o Senhor dizer: quem é que vou enviar? Quem será nosso mensageiro? Então respondi: aqui estou, enviai-me a mim. E o Senhor Deus me disse: vá e diga ao povo o seguinte: vocês podem escutar o quanto quiserem, mas não vão entender nada. Podem olhar bem, mas não enxergarão nada. Isaías, Faça com que esse povo fique com a mente fechada, com os ouvidos surdos e com os olhos cegos, a fim de que não possam ver, nem ouvir, nem entender. Pois, se pudessem, eles voltariam para mim e seriam curados. Eles voltariam para mim e seriam curados. Pois, se pudessem, eles voltariam para mim e seriam curados. Até quando isto vai durar? Eu perguntei. Quer saber a resposta? Quer meditar? Depois do intervalo, nós retomamos.
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0: Fiquem sem moradores, as casas fiquem completamente vazias e os campos sejam arrasados. Eu, Senhor, mandarei o povo para longe deste país e as cidades ficarão vazias. E mesmo que fique no país uma pessoa em 10, ela também será morta. Os que restarem serão como o toco de um carvalho que foi cortado. O toco representa um novo começo para o povo de Deus. O texto que ouvimos hoje, Isaías, capítulo 6, do versículo 1 a 13, é a vocação de Isaías, o chamado de Isaías. Isaías foi chamado por Deus
9: No ano da morte do rei Uzias, você ouviu. Por volta do ano 740 antes de Cristo, e ele exerceu a dimensão profética, principalmente em Judá, próximo de Jerusalém. Naquele momento, o povo vivia uma espécie de contraste. De um lado, prosperidade e poder, mas internamente, você escutou algum dos ais do capítulo anterior. Um povo que estava totalmente afastado de Deus. O texto que ouvimos, você escutou e viu que Isaías teve uma experiência mística. Ele viu o próprio Deus. As vestes de Deus que enchiam o templo. Aparecem os serafins, seres celestiais que estão diante da presença de Deus. Até na missa falamos querubins, serafins. Usamos hoje essa terminologia. O chamado de Isaías começa, portanto, com uma ordem. Não com uma ordem, mas como uma experiência de Deus. Antes de Isaías saber que precisava fazer, ele precisava descobrir quem era Deus. Aí está a sua vocação. A missão nasce do encontro com Deus. Por isso ele diz: ai de mim. A santidade de Deus leva Isaías a perceber seus pecados e sua fragilidade. Quando ele diz no texto: ai de mim, estou perdido, porque sou um homem de lábios impuros e vivo no meio de gente impura. Isaías não começa acusando o povo, ele começa olhando para si mesmo. Nós temos essa tentação de criticar os outros, mas veja que Isaías diz: eu sou um homem de lábio impuro. Ele reconhece a sua própria necessidade de conversão. Realmente, Deus não sai, não quer que saiamos apontando o defeito dos outros, mas que nós nos convertamos. E é linda a imagem que o querubim pega uma brasa viva, tenaz, acesa, e coloca nos lábios de Isaías e diz: tua culpa foi tirada, seu pecado foi perdoado. Essa imagem é muito forte. Sua culpa foi tirada, seu pecado foi perdoado. Senhor, dai-nos também a conversão. E que diante da tua majestade infinita, nós possamos ser tocados pela palavra, por esta brasa tenaz, e termos os nossos pecados perdoados. Isaías diz: eu estou aqui, envia-me a mim. Ele se põe a serviço. Dai-nos, Senhor, essa disposição, não obstante os nossos pecados e fragilidades. Eis-me aqui, Senhor. Envia-me. Envia-me. Amém. Esta foi a belíssima leitura da vocação do profeta Isaías. Isaías, capítulo 6, do versículo 1 ao versículo 13. Amém. Carmen, que a paz de Jesus esteja com você, Carmen.
10: Sim.
9: Bom dia.
10: Bom dia, padre.
9: Deus abençoe. Você fala de onde?
10: De algum lugar do Brasil.
9: Carmen, de algum lugar do Brasil. Tá bom, pediu anonimato. Que tá acontecendo, Carmen?
10: Ô, padre, eu dei AVC, né? Tem 4 anos.
9: Como?
10: Então eu fiquei de cama, só acamada. Aí as minhas pernas ficou paralisada, as minhas mãos. Eu, pra mim andar, tem que ser com alguém me filmando. Eu não dou conta de andar sozinha.
9: Tá.
10: Sabe? Então eu sinto muito dor. Eu sinto muita perturbação na minha cabeça.
9: Sim.
10: Sabe? E sinto muita fraqueza mesmo. Eu já fiz tratamento, faço fisioterapia, passo o tratamento, não estou adiantando nada.
9: Entendi.
10: Então, sempre eu ouço as bênçãos que o senhor passa para os ouvintes, né?
9: Sim.
10: Eu falei, não vou falar com o padre, porque é difícil, né? A gente é católico, tá? Inclusive, eu estou afastado da igreja, porque não tem como eu ir da igreja. É.
9: Porque eu vou tentar tirar o fone de ouvido para ver se eu escuto melhor a senhora aqui nas caixas. E aí, filha?
10: Aí eu tenho três filhos, mas só que curvinho a minha filha, menina, mulher, né?
9: É.
10: Mas é difícil, mas porque esses 4 anos eu tô passando uma dificuldade tremenda.
9: Entendi.
10: Eu sou viúva, tem 10 anos que eu sou viúva, então eu passo muita dificuldade.
9: Em que sentido? Em que sentido a senhora passa dificuldade, filha? Filha,
10: por favor,
9: me escute. Em que sentido a senhora passa dificuldade?
10: Com seu menos família, né, padre? Tem um filho que bebe demais mesmo, mas bebe muito, sabe?
9: Certo.
10: Ele é muito trabalhador,
9: tá,
10: muito responsável, mas quando ele bebe, ele sai dos sentidos.
9: Entendi.
10: O casamento dele tá quase um fim do casamento já, quase de vida. Tem 3 filhos, tem netos, sabe? Mas é difícil, né?
9: Entendi.
10: A minha filha também tá com problema, um problema na mão, que a mão dela queima, pega fogo.
9: Entendi.
10: E dói dia e noite, ela não dorme hora nenhuma, sabe? Passa a noite toda sentada na beirada da cama.
9: Certo.
10: Ninguém sabe, ela já tratou e não sabe o que que é. E então eu falei, gente, fica triste, né, Paulo, com essas coisas que estão acontecendo.
9: Mas a senhora tem auxílio dos filhos?
10: Oi?
9: A senhora tem auxílio? Eles vão, eles cuidam da senhora?
10: Não.
9: E a senhora mora sozinha?
10: Moro eu e minha filha.
9: Ah, mas então a senhora tem apoio de alguém?
10: Tem apoio da minha filha, graças a Deus.
9: Tá certo. Filha, vamos rezar juntos. Jesus, pelas tuas santas chagas, cure as minhas enfermidades, liberte minha família dos vícios, do alcoolismo, cure as mãos da minha filha. Mas eu te peço, Senhor, me dê saúde. Me dê saúde.
10: Dê saúde.
9: E que eu seja curada.
10: Que seja curado.
9: Amém.
10: Amém.
9: Que Deus abençoe, Carme. Eu não consegui ouvir muito direito, mas Deus acolheu a sua prece. Deus acolheu o seu pedido. Filhos amados, eu vou para intervalo e eu volto. Voltando, eu ainda quero falar sobre Santa Teresa d'Ávila, quero rezar pelos professores e começar o primeiro dia da novena de Santa Teresinha do Menino Jesus. O que você vai pedir a Santa Teresinha hoje? Voltamos já, volte comigo.
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0: Hoje faz aniversário a cidade de Parintins AM. 174 anos, onde temos a TV Evangelizar, canal aberto 29.1. E aniversário da Rádio Educadora AM 640 de Porteirinha, Minas Gerais. Atenção, povo de Deus, faltam 16 dias para evangelizar, é preciso fortaleza. Já está com a lotação pronta, já se organizou, eu espero por vocês. Filhos e filhas, eu quero falar um pouco mais sobre Santa Teresa d'Ávila. Pouco se fala dela, muito se cita. Ela teve grandes êxtases e ela, na verdade, ela teve a transverberação. O que é isso? Ela teve o coração flechado de amor por Deus. E isso foi um marco na vida de Santa Teresa d'Ávila. No início, ela teve muitas visões e foi muito mal compreendida a ponto de dizerem que eram visões demoníacas. Mas quase terminou na fogueira, na Inquisição. Mas graças a um padre jesuíta, Francisco Borja, e pelo franciscano Frei Pedro, eles puseram dúvidas, tiraram as dúvidas que tinha sobre dos acusadores. Teresa d'Ávila, depois daquela segunda conversão que você está vendo, que ela viu a imagem de Jesus chagado, tudo a ver com a nossa devoção de Jesus das Santas Chagas, ela teve uma vida transformada. Se propôs a reformar o Carmelo, que estava precisando de uma reorganização. Conheceu também São João da Cruz, que recém-padre ordenado, a ajuda nessa reforma dentro do Carmelo. Ela escreve uma das obras mais famosas, Castelo Interior, um itinerário da alma na busca de Deus. Também o Caminho de Perfeição, Poesias e Orações, tem as obras completas de Santa Teresa d'Ávila. Ela sempre teve uma fragilidade na saúde. Faleceu em 1582, durante uma das suas viagens. E desde o começo você tem escutado esta música e é dela esta oração: nada me perturbe, nada me amedronte, só Deus basta. Quem tem Deus, quem Deus tem, nada falta, só Deus basta. Santa Teresa d'Ávila, rogai por nós. E agora, rezemos pelos professores. Rezemos juntos. Ó Divino Espírito Santo, abençoai e protegei todos os professores. A eles confiastes a missão de cuidar com bom exemplo e sábias palavras. Eles espalham as sementes do bem, o gosto pela vida, a esperança de um mundo melhor. Vinde em socorro dos professores nas suas necessidades atuais e também nas necessidades espirituais. Na hora do aborrecimento, sustentai a força dos professores, dai-lhes paciência, perseverança em sua valiosa obra educativa. Ó Divino Espírito Santo, vinde sobre todos os professores e protegei-os de todos os perigos do mundo de hoje, e que possam serem bem valorizados e acompanhados nesta missão. Amém. Filhos e filhas, começamos hoje a novena de Santa Teresinha do Menino Jesus, a Santa das Rosas. Primeiro dia. Santa Teresinha do Menino Jesus, mimosa flor de Jesus e de Maria, a vós recorremos e pedimos, auxilia-nos, Santa Teresinha, no caminho a Jesus, pela renúncia, no abandono e no mais profundo amor. Santa Teresinha do Menino Jesus, fazei-nos simples, dóceis, humildes e confiantes, e hoje, neste primeiro dia, apresento o meu pedido. Lembrai-vos, ó Santa Teresinha, que prometestes passar o vosso céu fazendo bem sobre a terra sem descanso, até ver completo o número dos eleitos. Vós disseste, Santa Teresinha, espero não ficar inativa no céu. Meu desejo é de trabalhar ainda pela igreja e pelas almas. Santa Teresinha no céu, trabalhe por esta graça que apresento agora. De novo, diga o seu pedido. Ó Santa Teresinha, sede nosso anjo protetor na travessia desta vida e não descanse até que nos veja no céu. Santa Teresinha do Menino Jesus, que encontraste graça aos olhos de nosso Senhor Jesus Cristo, leve até ele a nossa prece, nosso pedido, nossa necessidade. Santa Teresinha do Menino Jesus, rogai por nós. Santa Teresinha do Menino Jesus, rogai por nós. O Senhor esteja convosco. Ele está no meio de nós. Abençoai, Senhor, a água, a roupa dos enfermos, as fotos de família, os remédios. Por intercessão de São Pio, Santa Teresinha do Menino Jesus, nos méritos das Santas Chagas, em nome do Pai, do Filho, do Espírito Santo. Amém. E como é preciso que o Senhor nos dê uma fé inabalável. É assim que eu me despeço, com um clipe inabalável. Evangelizar é preciso.
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4: No Vale do Aço, 11:01.
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0: 11:31.
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1: Esse é para Maria João e Bruninho. É um poeminha chamado.
2: Manda para do Rio também.
1: Para Marianinha. Ah, para Marianinha também, pois é. É assim: não tenho cor, não tenho forma, não tenho cheiro, peso nenhum. Quando sou forte, me chamam vento. Quando sou cheiro, me chamam punto.

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que em África os deuses dançam. E todos cometeram o mesmo erro: proibiram os tambores. Na verdade, se não nos deixassem tocar os batuques, nós, os pretos, faríamos do corpo um tambor. Ou mais grave ainda, percutiríamos com os pés sobre a superfície da terra e assim abrir-se-iam brechas no mundo inteiro.

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2: Olá, ouvinte, muito boa tarde, agora meio-dia e 13, no ar, Jornal em Pauta, pelos canais 91,7 e 107 FM, a você que nos acompanha, uma excelente tarde, hoje quinta-feira, 15 de outubro de 2026. Vamos aos destaques do dia.

0: CEMIG alerta para riscos de acidentes com a rede elétrica durante temporais. Dia dos professores destaca desafios e importância dos profissionais da educação. Homem é morto a tiros em Santana do Paraíso. Faculdade de Medicina de Ipatinga conquista reconhecimento federal. Essas e outras notícias a partir de agora no Jornal em Pauta, que tem os trabalhos técnicos no YouTube de Guilherme Carmo. A apresentação e coordenação artística, Matheus Cabral. A coordenação de jornalismo, Felipe Machado. A coordenação administrativa, Joana Avelino. Direção, Padre José Wilker. Céu nublado neste momento, 28 graus é a temperatura em Coronel Fabriciano e região metropolitana do Vale do Aço. Meio-dia e 14. Vamos acionar a repórter Tati Souza com informações da área de segurança pública e as ocorrências policiais. Boa tarde, Tati.
1: Boa tarde, Matheus Cabral, e boa tarde, ouvintes. Um homem, inicialmente identificado como Alberto, foi morto a tiros na manhã desta quinta-feira, por volta de 7:30, ao chegar para trabalhar em uma empresa localizada no Distrito Industrial de Santana do Paraíso, região do Vale do Aço. Segundo informações repassadas pela Polícia Militar para nossa equipe de reportagem, a vítima foi socorrida por terceiros que a entregaram à equipe do Serviço de Atendimento Móvel de Urgência, o SAMU, após encontrarem a ambulância na estrada. No entanto, antes de chegar ao Hospital Márcio Cunha, a vítima não resistiu e o óbito foi constatado. Ainda conforme a PM, a perícia esteve no local e

0: Viaturas estão empenhadas na região para identificar e prender o autor do crime. Até o momento, não há informações confirmadas sobre motivação do homicídio. A ocorrência segue em andamento e a reportagem aguarda novos detalhes das autoridades. E dando continuidade às notícias sobre homicídios no Vale do Aço, Coronel Fabriciano contabiliza 21 homicídios consumados de janeiro até o momento. Ipatinga tem o registro de 16 casos, enquanto Timóteo soma 11 assassinatos. Com os números, Coronel Fabriciano permanece na oitava posição no ranking estadual das cidades mais violentas de Minas Gerais, conforme dados do Anuário Brasileiro de Segurança Pública. A atualização dos registros permite acompanhar a evolução dos homicídios nas três principais cidades da região ao longo do ano. Estes dados citados constam no banco de dados do jornalismo da Rede Educadora. E para finalizar, o sargento aposentado da Polícia Militar, Luciano Vieira Tavares, morreu no início da noite dessa quarta-feira após ser hospitalizado em estado crítico. O sargento Luciano matou a esposa Carla Alessandra Domingos, de 49 anos, a tiros dentro de uma academia no centro da cidade de Lajinha e depois atirou contra si mesmo. O militar chegou na academia onde a esposa estava e efetuou 6 disparos contra ela, que morreu no local. O sargento foi socorrido em estado grave para o Hospital César Leite, em Manhuaçu, mas não resistiu e faleceu no início da noite de ontem. O caso, a princípio, é tratado como feminicídio. Eu volto durante a programação com mais informações.
1: Obrigado, Tati Souza, pela sua participação. Meio-dia 17. Com a chegada do período chuvoso, aumentam os riscos provocados por raios, ventos fortes e alagamentos. A situação exige atenção redobrada da população para evitar acidentes com a rede elétrica dentro e fora de casa. A repórter Mônica Soares tem mais informações e orientações da CEMIG. Boa tarde.
2: Boa tarde, Matheus Cabral, e a você, ouvinte da Rede Educadora de Comunicação. Entre janeiro e agosto de 2026, mais de 1,5 milhão de descargas atmosféricas foram registradas na área de concessão da CEMIG, que atende 774 municípios mineiros. Na região leste de Minas, foram mais de 217 mil raios. Diante desse cenário, a companhia reforça medidas preventivas para proteger moradores durante as tempestades e para orientar os cuidados necessários e como agir em situações de risco. Nós conversamos com Gesiane Calisto, técnica de segurança do trabalho da CEMIG.
3: Com a chegada do período de temporais, aumentam também os riscos de acidentes envolvendo a rede elétrica. Chuvas fortes, raios, ventos e alagamentos exigem alguns cuidados importantes dentro e fora de casa. Antes da tempestade começar, a orientação é retirar os aparelhos eletroeletrônicos das tomadas. As descargas atmosféricas também podem provocar sobretensões na rede, com risco de queima de equipamentos e até de choque elétrico. Durante o temporal, evite áreas abertas, telhados e lajes. Também não procure abrigo debaixo de árvores, próximo a postes, estruturas metálicas ou cercas de arame. O mais seguro é permanecer dentro de uma construção. Em caso de alagamento, se houver risco da água atingir a instalação elétrica, o disjuntor geral deve ser desligado, mas somente se isso puder ser feito com segurança. Se a água já estiver alcançada as tomadas ou equipamentos, não se aproxime e atenção redobrada com fios partidos. Nunca toque ou chegue perto de um cabo caído, mesmo que ele pareça estar desligado. Também não tente retirar árvores, galhos ou objetos que estejam sobre a rede elétrica. Nessas situações, mantenha a distância e comunique imediatamente a CEMIG pelo telefone 116, disponível 24 horas por dia.
2: Esta foi Gesiane Calisto. Em caso de fios caídos ou objetos sobre a rede elétrica, não se aproxime nem tente resolver a situação por conta própria. A orientação da CEMIG é manter distância e ligar para o telefone 116, que funciona 24 horas por dia.
1: Obrigado, Mônica, pela sua participação. Agora, meio-dia e 21. Vamos aos destaques do portal educadormg.com.br. É para lá que nós vamos. Boa tarde, Felipe.
4: Boa tarde, Matheus Cabral. Boa tarde a quem acompanha a Rede Educadora de Comunicação. Vamos então aos destaques do portal Educadora nesta quinta-feira. Jornada de trabalho. Senado aprova proposta que encerra a escala 6x1 e reduz a carga semanal para 40 horas. A PEC foi aprovada por 75-1 em 2 turnos e segue para promulgação. O texto prevê 2 dias de repouso semanal remunerado, preferencialmente aos domingos, sem redução salarial. E agora, um parto na BR-381. O bebê Heitor Lucas nasceu com o auxílio das equipes da nova 381 em Sabará. A família seguia para o hospital na madrugada de quarta-feira, quando percebeu que o parto era iminente. A concessionária mobilizou uma ambulância e realizou o atendimento na base operacional. Mãe e bebê foram levados ao Hospital Risoleta Neves, em Belo Horizonte, após o nascimento, e passam bem. Para encerrar, festa para as crianças. O Instituto Roma promove uma programação gratuita neste sábado no Parque Cidade Nova, em Santana do Paraíso. O evento começa às 16h30, com brinquedos e distribuição de guloseimas e brindes. Às 19h, o grupo Nós de Nariz apresenta o espetáculo Mix Circos. Outras informações em educadoramg.com.br. Grande abraço para você, Matheus Cabral, para a Rede Educadora de Comunicação, repórter Felipe Machado.
1: Obrigado, Felipe Machado, pela sua participação. E a obra de Belchior será destaque em Ipatinga neste sábado, dia 17 de outubro. Informações com Estela Dutra. Boa tarde.
5: Boa tarde, Matheus Cabral, e boa tarde a todos os nossos ouvintes. Belchior morreu em 2017, mas deixou um repertório que continua sendo interpretado por diferentes gerações. Músicas que abordam juventude, mudanças sociais e conflitos pessoais fazem parte do espetáculo Viver é Melhor que Sonhar, uma celebração a Belchior. O cantor André Abreu, responsável pela criação do projeto, explica que a apresentação utiliza as próprias composições para contar a trajetória do artista.
6: Esse nosso show é um show que conta, que retrata a trajetória, a história de Belchior através de suas músicas, né? É um show essencialmente musical que passa pelo repertório de Belchior, né? Dos grandes sucessos, as grandes canções que marcaram as gerações, as mensagens que marcaram as gerações da sua época, dos anos 70. E através dessas canções que nós contamos essa história tão, tão interessante, né? E tão, tão atual. De Belchior.
5: No palco, André assume a caracterização de Belchior e é acompanhado por 4 músicos. O grupo procura reproduzir os arranjos das gravações originais, preservando as características musicais dos discos lançados pelo compositor.
6: O espetáculo, ele tem acompanhado por uma banda de 4 integrantes, além de mim, que interpreta o Belchior. Nós temos guitarra, baixo, bateria e teclado, representamos com bastante fidelidade os arranjos originais que foram gravados nos discos de Belchior. Eu faço uma caracterização para trazer realmente uma imersão ao público que assiste ao espetáculo, né? Me caracterizo então completamente de Belchior, e com toda essa combinação a gente leva ao público essa verdadeira imersão na obra, na imagem, no legado de Belchior. É um espetáculo que tem passado por todo o Brasil, pelas capitais e cidades do interior também, de diversos estados, e a gente tem com muita satisfação conseguido cativar bastante público que aprecia esse repertório, e também aqueles que estão conhecendo através do nosso espetáculo essas canções. E é uma grande satisfação representar o Belchior no palco, que é um é um artista que eu admiro muito, tenho muita admiração, sou muito influenciado por ele. Então, faço isso com muita satisfação.
5: A apresentação será neste sábado, dia 17 de outubro, às 9 da noite, no Teatro Uzi Minas, em Ipatinga. Os ingressos estão disponíveis pela plataforma Simpla. Em breve, eu volto à programação com mais notícias.
1: Obrigado, Estela, pela sua participação. Agora, meio-dia e 25. A seguir, Dia dos Professores destaca desafios e importância dos profissionais da educação. E também, Faculdade de Medicina de Ipatinga conquista reconhecimento federal. Em instantes.
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1: Meio-dia 26, de volta com o Jornal em Pauta e, como acontece todas as quintas, a coluna de saúde mental. Hoje nós vamos conversar com a psicóloga Maria Aparecida.
13: Bom dia a todos os amigos da Rádio Educadora. Hoje é dia 15 de outubro, dia que celebramos o Dia dos Professores. Uma data muito importante para reconhecer aqueles que dedicam suas vidas à educação. Mas hoje também precisamos falar sobre algo que merece nossa atenção, a saúde mental desses profissionais. A rotina de um professor envolve muito mais do que preparar a aula. É transmitir conhecimento. Existe também uma grande demanda emocional, responsabilidade desses professores, né? Para o desenvolvimento do aluno, as cobranças, prazos, e muitas vezes falta reconhecimento das condições adequadas desse trabalho. Quando, por exemplo, há muita sobrecarga, se torna muito constante, isso pode contribuir para quê? Para esgotamento profissional, conhecido como burnout. Mas como identificar os sinais? O cansaço persistente, irritabilidade, dificuldade de concentração, altera o sono, a pessoa fica desmotivada, a sensação de não consegue dar conta de nada, de tanta que são as responsabilidades, são sinais que merecem muita atenção. É muito importante lembrar que sentir-se esgotado não significa ser um profissional fraco ou incompetente, significa que é necessário olhar para a realidade e como está cuidando dessa responsabilidade. Como psicólogo, meu psicólogo, reforça a cuidar da saúde mental. Não é um luxo, mas é uma necessidade. O professor também precisa de descanso, momento de lazer, apoio emocional, espaço para reconhecer seus próprios limites. E esse cuidado não depende apenas do indivíduo. A escola, a instituição de ensino tem um papel fundamental na construção do ambiente, do trabalho, trabalho mais saudável, acolhedor, respeitoso. E quer dizer para você, se você é professor e percebe que o estresse está prejudicando a sua qualidade de vida, não espere chegar ao limite para buscar ajuda. O acompanhamento psicológico pode contribuir muito para o manejo da ansiedade, para você reconhecer também das suas emoções, para desenvolver estratégias. Então, nesse dia do professor, eu deixo uma mensagem especial. Vocês são importantes não apenas pelo que se ensina, mas também pelo que vocês são. Cuidar de quem educa também é cuidar do futuro da nossa sociedade. Então, parabéns a todos os professores, que vocês recebam não apenas homenagem, mas também respeito, valorização e condições para exercer a sua profissão com mais saúde e dignidade. Muito obrigada.
14: Que Deus possa abençoar a vida de todos os professores, de todos esses profissionais maravilhosos que a cada dia dedicam a sua vida a todas as crianças, adultos, a jovens. Deus abençoe todos vocês. E eu agradeço por esse momento aqui com você. E meu nome é Maria Aparecida, né, psicóloga, sou psicóloga aqui na Clínica Colê. Então, vamos cuidar da saúde mental também, os professores.
1: Obrigado, Maria Aparecida, pela sua participação. A FIA, Faculdade de Ciências Médicas de Ipatinga, conquistou a acreditação no sistema do Conselho Federal de Medicina. É isso mesmo, Tati Souza?
0: A AFIA, Faculdade de Ciências Médicas de Ipatinga, conquistou a acreditação da SAEM-CFM, que é o sistema do Conselho Federal de Medicina, que avalia a qualidade dos cursos de medicina no Brasil. Com esse reconhecimento, a instituição, que fica localizada no bairro Veneza, se torna a primeira e única faculdade de medicina acreditada pelo sistema no Vale do Aço e no Vale do Rio Doce. Vamos entender a importância dessa conquista e o que ela representa para a formação médica no leste de Minas. Em entrevista com o diretor-geral da instituição, Vinícius Lana.
15: Olá, ouvintes da Rádio Educadora. O nosso curso de medicina da AFA Ipatinga acaba de receber a acreditação do SAEME, Sistema de Acreditação de Escolas Médicas do Conselho Federal de Medicina. Somos a primeira e única instituição do leste de Minas Gerais a conquistar esse reconhecimento. Além de atender às avaliações regulatórias e, portanto, obrigatórias do Ministério da Educação, do MEC, a instituição optou por submeter seu curso de medicina à acreditação do SAEME no âmbito do Conselho Federal de Medicina. Trata-se, portanto, de um processo distinto de regulação do Ministério da Educação e de caráter voluntário, que evidencia a disposição da instituição de ter a qualidade de sua formação médica avaliada por um referencial específico de acreditação, este junto ao Conselho Federal de Medicina. A AFA Ipatinga também foi reconhecida recentemente como uma das empresas de Ipatinga que cumpre um relevante papel social. E este reconhecimento veio pelo nosso ambulatório de especialidades médicas, que oferece atendimentos gratuitos à comunidade e realizado por nossos estudantes de medicina. Claro, sempre sob a supervisão direta de professores e preceptores. Em média, são 20 mil consultas de especialidades médicas por ano, reforço, gratuitas, oferecidas à comunidade, apoiando o município em um dos seus principais gargalos do Sistema Único de Saúde, que é o acesso à especialidade médica. Temos consultas em diversas especialidades, como clínica médica, pediatria, ginecologia, obstetrícia, cardiologia, ortopedia, psiquiatria, endocrinologia, entre outras, além de pequenos procedimentos cirúrgicos. E as conquistas e reconhecimentos não param. O nosso centro de simulação realística foi acreditado pela American Heart Association para oferecer cursos de formação de profissionais em saúde em ACLS, suporte avançado de vida em cardiologia, reforçando o nosso compromisso não apenas com a formação de bom médico, mas também com o processo de educação permanente dos profissionais de saúde da região. Acreditamos que uma instituição de ensino médico de qualidade precisa estar cada vez mais próximo da comunidade. Por isso, aliamos a formação de nossos estudantes à prestação de serviços que contribuem para a saúde e o bem-estar da população. Essa acreditação pelo SAEME é motivo de orgulho para todos nós e fortalece ainda mais o nosso compromisso com a educação médica de excelência e com o desenvolvimento da saúde de toda a região do Vale do Aço. Quero aqui agradecer de forma carinhosa e especial a Rádio Educadora pelo espaço e todos os ouvintes pela atenção. Forte abraço.
0: Para a Rede Educadora de Comunicação, repórter Tati Souza.
1: Obrigado, Tati Souza, pela sua participação. Hoje, 15 de outubro, é celebrado o Dia dos Professores. A repórter Mônica Soares tem uma reportagem especial.
16: A docência envolve diferentes responsabilidades dentro e fora de sala de aula, desde o planejamento das atividades até o acompanhamento do desenvolvimento dos estudantes. Neste Dia dos Professores, a proposta é refletir sobre o papel desses profissionais e o que ainda precisa avançar para fortalecer a educação. Nós conversamos com Carlos Alberto Serra Negra, secretário de Governança Educacional e Cultura. Carlos, qual é a importância dos professores na formação das pessoas e na construção da sociedade?
17: Celebramos no dia 15 de outubro o Dia do Professor. Os professores são muito importantes na formação das pessoas e na construção da sociedade, pois transmitem conhecimentos, desenvolvem habilidades e ensinam valores, como respeito, responsabilidade, honestidade e solidariedade. Além disso, ajuda os alunos a pensar criticamente, fazer escolhas conscientes, tomar decisões e se preparar para o futuro. Dessa forma, contribui para a formação de cidadãos conscientes e para a construção de uma sociedade mais justa, inclusiva, educada e igualitária.
16: Na sua opinião, quais são os principais desafios enfrentados por quem escolhe seguir a profissão de professor?
17: No Brasil, de forma mais generalizada, os principais desafios enfrentados pelos professores são os baixos salários, enquanto em outros países são os profissionais mais bem remunerados. Ainda temos, no Brasil, os problemas de falta de capacitação, poucos recursos nas escolas, salas de aulas lotadas, a falta de valorização profissional e a dificuldade de lidar com diferentes necessidades dos alunos. Além disso, muitos enfrentam excesso de trabalho e falta de apoio. Apesar desses desafios, os professores continuam sendo essenciais para a educação e para o desenvolvimento da sociedade.
16: Neste Dia dos Professores, que mensagem você gostaria de deixar para todos os profissionais que se dedicam diariamente à educação?
17: Ser professor é muito mais que ensinar. É inspirar sonhos, transformar vidas e construir um futuro melhor. Com dedicação, paciência e carinho, eles fazem a diferença na vida de cada aluno, deixando ensinamentos que vão muito além da sala de aula. Que nunca faltem reconhecimento, respeito e valorização para aqueles que se dedicam suas vidas a ensinar e aprender todos os dias. Parabéns a todos os professores por essa missão tão linda e importante. Vocês são a base de um futuro cheio de conhecimento, esperança e oportunidades. Feliz Dia dos Professores.
16: Este foi Carlos Alberto Serra Negra. O Dia dos Professores também reforça a importância de reconhecer e valorizar quem participa da formação das próximas gerações. Mais do que transmitir conhecimento, a docência envolve compromisso com o desenvolvimento dos estudantes e com o futuro da sociedade. Para a Rede Educadora de Comunicação, repórter Mônica Soares.
1: Obrigado, Mônica, pela sua participação. Agora, 12:37. O Senado aprovou a proposta que prevê o fim da escala 6x1 e a redução da jornada semanal de trabalho, sem corte no salário. Mas o que muda com os trabalhadores? Quando as novas regras poderão entrar em vigor? Estela Dutra.
5: A proposta que acaba com a escala 6x1 recebeu 75 votos favoráveis e apenas um contrário no primeiro turno de votação do Senado. Houve uma abstenção. A medida substitui o modelo de 6 dias de trabalho e 1 de descanso por meio de uma escala de 5 dias de trabalho e 2 de folga. Na prática, a jornada semanal máxima cai de 44 para 40 horas. Sem a redução do salário. Isso significa que um trabalhador que hoje cumpre 44 horas semanais poderá passar a trabalhar 4 horas a menos, mantendo a mesma remuneração. A proposta já havia sido aprovada pela Câmara dos Deputados e recebeu apoio de parlamentares do governo e da oposição. Mas é importante esclarecer, a aprovação da proposta não significa que as empresas tenham que mudar imediatamente as escalas de trabalho. O texto estabelece uma transição gradual. 2 meses depois da promulgação da emenda constitucional, o limite semanal será reduzido de 44 para 42 horas. Um ano depois, a jornada máxima passará para 40 horas por semana. A proposta também prevê 2 dias de descanso remunerado, com preferência para que uma das folgas seja aos domingos. As novas regras dependem da promulgação da emenda e dos prazos estabelecidos no texto. A mudança tem um impacto especialmente sobre os trabalhadores do comércio, de supermercados, restaurantes e outros serviços que utilizam a escala 6x1. Para esses profissionais, a nova regra poderá representar mais tempo de descanso e de convivência familiar. Já para as empresas, a redução da jornada traz o desafio de reorganizar horários, turnos e equipes para manter o funcionamento das atividades. A proposta permite permite ajustes por meio de negociações coletivas, questões específicas de setores econômicos ainda poderão ser tratadas em legislação posterior. A redução da jornada de trabalho também entrou no centro do debate político nacional. O presidente Lula defende o fim da escala 6x1. O senador Flávio Bolsonaro, candidato da oposição à presidência, também votou a favor da proposta, embora defenda maior flexibilidade para que os trabalhadores organizem as suas jornadas. Entre os pontos ainda discutidos estão os custos para as empresas, a necessidade de novas contratações e possíveis medidas para setores mais afetados. Como se trata de uma mudança na Constituição, a proposta precisa de pelo menos 49 votos favoráveis em cada um dos dois turnos do Senado. A primeira votação superou esse número com ampla margem. A segunda também foi realizada nesta quarta-feira, concluindo a aprovação no Congresso. O próximo passo é promulgação da emenda constitucional. Até a entrada em vigor das novas regras, continuam valendo as condições atuais de jornada e de descanso. Para a Rede Educadora de Comunicação, repórter Stella.
1: Obrigado, Estela Dutra, meio-dia 40. Hora da gente dividir a rede na 107 FM, playlist 107 na 91,7, Tarde Educadora com Roberto Nogueira. Obrigado pelo carinho, tenham todos uma excelente tarde.
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7: 12:41.
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1: 1:30. 107 FM. 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
3: A Jeep lançou um novo modelo, o Avenger. Um compacto um pouco menor que o Renegade, briga direta com outros compactos do mercado na faixa de 100 a 150 mil reais. E a Volkswagen se sentiu incomodada com essa nova presença e tomou providências para neutralizar o ataque da Jeep ao seu Terra, que vem agora com motor 200 em vez do 170, ou seja, 1.0 turbo com a potência de 128 cavalos e câmbio automático de 8 marchas. O SUV compacto da Volkswagen vai custar de 107 a 146 mil reais, enquanto o da Jeep de 120 aos mesmos 146 mil.
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14: Boa tarde a quem acompanha a Rede Educadora de Comunicação. Vamos então aos destaques do Portal Educadora nesta quinta-feira. Jornada de trabalho, Senado aprova proposta que encerra a escala 6x1 e reduz a carga semanal para 40 horas. A PEC foi aprovada por 75-1 em 2 turnos e segue para promulgação. O texto prevê 2 dias de repouso semanal remunerado, preferencialmente aos domingos, sem redução salarial. E agora, um parto na BR-381. O bebê Heitor Lucas nasceu com o auxílio das equipes da nova 381 em Sabará. A família seguia para o hospital na madrugada de quarta-feira, quando percebeu que o parto era iminente. A concessionária mobilizou uma ambulância e realizou o atendimento na base operacional. Mãe e bebê foram levados ao Hospital Risoleta Neves, em Belo Horizonte, após o nascimento e passam bem. Para encerrar, festa para as crianças. O Instituto Roma promove uma programação gratuita neste sábado no Parque Cidade Nova, em Santana do Paraíso. O evento começa às 16h30 da tarde, com brinquedos e distribuição de guloseimas e brindes. Às 19h, o grupo Nós de Nariz apresenta o espetáculo Mix Circos. Outras informações em educadoramg.com.br. Para a Rede Educadora de Comunicação, repórter Felipe Machado.
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0: 12:33.
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16: O Galo entrou em campo e venceu por 3-0 o seu adversário na Copa Sul-Americana, o Montevideo City Torque. E agora o jogo na semana que vem vai acontecer lá em Montevideo, no Uruguai, e o Galo dá um passo muito grande para chegar a mais uma final de Copa Sul-Americana. Do outro lado tem Vasco e Boca Juniors. E pelo Campeonato Brasileiro, o Galo volta a campo no sábado às 18h30 contra a equipe do Curitiba. Para o 107 Esportes, Matheus Cabral.
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4: 3:01. 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
10: A Jeep lançou um novo modelo, o Avenger. Um compacto um pouco menor que o Renegade, briga direta com outros compactos do mercado na faixa de 100 a 150 mil reais. E a Volkswagen se sentiu incomodada com essa nova presença e tomou providências para neutralizar o ataque da Jeep ao seu Terra, que vem agora com motor 200 em vez do 170, ou seja, 1.0 turbo com a potência de 128 cavalos e câmbio automático de 8 marchas. O SUV compacto da Volkswagen vai custar de 107 a 146 mil reais, enquanto o da Jeep de 120 aos mesmos 146 mil.
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16: O Senado aprovou nesta quarta-feira, dia 14 de outubro, a proposta que acaba com a escala de trabalho 6x1, em que o funcionário trabalha 6 dias e descansa apenas 1. O texto prevê a redução da jornada semanal de 44 para 40 horas, sem corte de salário, e garante 2 dias de descanso por semana. A mudança, porém, não será imediata. A proposta estabelece uma transição gradual, com redução inicial para 42 horas semanais e posteriormente para 40 horas. A medida deve atingir principalmente trabalhadores do comércio e do setor de serviços, que utilizam com frequência a escala 6x1. Para as empresas, a mudança exigirá uma reorganização dos turnos e das equipes. As novas regras só poderão ser aplicadas após a conclusão do processo legislativo e o cumprimento dos prazos previstos. Para a Rede Educadora de Comunicação, repórter Stella Dutra.
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0: 3:30.
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3: E hoje vim aqui pra gente falar sobre a relação família e trabalho. Pois é, essa relação tá equilibrada aí na sua casa, na sua empresa, como é que está? Eu gosto muito daquela frase que diz o seguinte: nada mais poderoso que o trabalho e nada mais importante que a sua família. Pois é, o equilíbrio entre trabalho e família é muito importante. O trabalho é um instrumento poderoso para a gente ter condições de poder aproveitar a nossa família. Mas se o seu trabalho estiver atrapalhando a sua família, tá na hora de você repensar nisso, ok? Dada a dica, valeu e até a próxima.
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3: E a 31ª rodada do Campeonato Brasileiro começa nesta sexta-feira, com Mirassol Internacional às 8 da noite. Botafogo e Chapecoense no sábado, Atlético e Curitiba, Atlético Paranaense e Palmeiras, São Paulo e Vasco. Esses jogos acontecem no sábado. Já no domingo, Fluminense e Santos, Grêmio e Cruzeiro, Bahia e Flamengo, Remo e Bragantino. Para fechar a rodada, na segunda-feira, tem Corinthians e Vitória. Para o 107 Esportes, Matheus Cabral.
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3: 4:02.
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11: O Senado Federal aprovou a proposta de emenda à Constituição, a PEC, que prevê o fim da escala de trabalho 6x1, modelo em que o trabalhador atua 6 dias e tem apenas 1 dia de descanso. A votação foi realizada nessa quarta-feira com 75 votos favoráveis e apenas 1 contra. O texto estabelece a redução da jornada máxima de trabalho de 44 para 40 horas semanais, sem redução salarial, além de garantir 2 dias de folga remunerados por semana. A mudança será implementada de forma gradual. A jornada semanal cairá de 42 horas e depois de 1 ano chegará ao limite de 40 horas. O fim da 6x1 era tratado como pauta estratégica para a campanha de reeleição do presidente Lula e seguirá diretamente para promulgação pelo Congresso Nacional. Para a Rede Educadora de Comunicação, repórter Tati Souza.
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0: 4:31.
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15: O Galo entrou em campo e venceu por 3-0 o seu adversário na Copa Sul-Americana, o Montevideo City Torque. E agora o jogo na semana que vem vai acontecer lá em Montevideo, no Uruguai, e o Galo dá um passo muito grande para chegar a mais uma final de Copa Sul-Americana. Do outro lado tem Vasco e Boca Juniors. E pelo Campeonato Brasileiro, o Galo volta a campo no sábado às 18h30 da noite contra a equipe do Curitiba. Para o 107 Esportes, Matheus Cabral.
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1: 4:57.
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13: Começaram nesta quinta-feira as inscrições para a 7ª edição do Trilhas de Futuro, programa do governo de Minas que oferece cursos técnicos gratuitos. São cerca de 50 mil vagas em 130 cursos, distribuídos em 181 municípios. Entre as opções estão administração, enfermagem, farmácia, informática e rádio e televisão. Os alunos também recebem uma ajuda de custo de R$20 por dia para alimentação e transporte, desde que tenham frequência nas aulas. Podem participar estudantes que estarão no segundo ou terceiro ano do ensino médio em 2027 e pessoas que já concluíram essa etapa. As inscrições vão até o dia 30 de outubro pelo site trilhasdefuturo.mg.gov.br. As aulas estão previstas para começar em abril do ano que vem. Para a Rede Educadora de Comunicação, repórter Mônica Soares.
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0: 5:30.
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3: A Volkswagen sofreu muito com seus carros elétricos de tecnologia atrasada e altos custos, incapaz de enfrentar a Tesla e os chineses. Mas deu agora uma reviravolta tecnológica e voltou com modelos muito competitivos em termos mundiais, inclusive no Brasil, onde ela lança em outubro o novo SUV elétrico ID4 com maior potência, de 204 para 288 cavalos. Bateria de 77 foi para 84 kWh e ganhou também autonomia de 370 para 389 quilômetros. Nova tela no painel, porém, finalmente com botões físicos no volante. Ele não vem mais por assinatura, porém será vendido por R$300 mil, o mesmo preço que o Tiguan.
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1: 6 horas.
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3: O anjo do Senhor anunciou a Maria, e ela concebeu do Espírito Santo. Ave Maria, cheia de graça, o Senhor é convosco. Bendita sois vós entre as mulheres, e bendito é o fruto do vosso ventre, Jesus. Santa Maria, Mãe de Deus, rogai por nós, pecadores, agora e na hora da nossa morte. Amém. Eis aqui a serva do Senhor. Faça-se em mim segundo a vossa palavra. Ave Maria, cheia de graça, o Senhor é convosco. Bendita sois vós entre as mulheres, e bendito é o fruto do vosso ventre, Jesus. Santa Maria, Mãe de Deus, rogai por nós, pecadores, agora e na hora de nossa morte. Amém. E o Verbo se fez carne e habitou entre nós. Ave Maria, cheia de graça, o Senhor é convosco. Bendita sois vós entre as mulheres, bendito é o fruto do vosso ventre, Jesus. Santa Maria, Mãe de Deus, rogai por nós, pecadores, agora e na hora de nossa morte. Amém. Rogai por nós, Santa Mãe de Deus, para que sejamos dignos das promessas de Cristo. Oremos. Derramai, ó Deus, a vossa graça em nossos corações, para que, conhecendo pela mensagem do anjo a encarnação do vosso Filho, cheguemos por sua paixão e cruz à glória da ressurreição. Por Cristo nosso Senhor. Amém. Glória ao Pai, ao Filho e ao Espírito Santo, como era no princípio, agora e sempre. Amém.
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1: 6:32.
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2: 6:58.
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2: Olá, boa noite.
1: Boa noite para você que nos acompanha em todo o país.
2: Quinta-feira, 15 de outubro de 2026.
1: Vamos aos destaques do dia.
2: Combate aos incêndios na Amazônia.
1: Reforço de pessoal e investigação criminal são algumas das iniciativas para conter o fogo na região. Graziele Bezerra.
3: Ministério da Justiça ainda vai enviar ao Amazonas bombeiros e viaturas para reforçar a equipe da Força Nacional de Segurança Pública que trabalha no enfrentamento aos incêndios florestais no estado.
2: Conectividade em rodovias federais e estaduais.
1: Lançada a política para reduzir áreas sem cobertura de celular. Luana Karen.
4: Para viabilizar a ampliação da conectividade nas estradas, está o compartilhamento de sinal entre as operadoras.
2: Hoje é dia do professor.
1: Brasil tem mais de 2.400.000 docentes na educação básica.
2: E o que é ser professor no país? Ouvimos docentes e alunos que destacam a importância da profissão.
5: Quero desejar um feliz dia dos professores a todos os mestres que nos ensinam e nos inspiram todos os dias. Parabéns pelo seu dia.
1: Na apresentação da Voz do Brasil, Luciano Seixas e Mariana Jungmann.
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1: A segurança nas rodovias é um dos pontos da Política Nacional de Conectividade em Rodovias, lançada hoje.
2: O projeto prevê dobrar a cobertura de telefonia móvel nas estradas federais.
1: A iniciativa busca reduzir áreas sem sinal, aumentando a segurança dos motoristas.
4: Lançada na sede da Bolsa de Valores em São Paulo, a Política Nacional de Conectividade em Rodovias. A medida prevê a conexão de internet em toda a extensão das BR-101, 116, 135, 163, 242 e 364. De acordo com o ministro das Comunicações, Frederico Filho, entre as ações para viabilizar a ampliação da conectividade nas estradas, está o compartilhamento de sinal entre as operadoras.
6: As operadoras vão abrir o sinal entre si, onde uma operadora ao longo da rodovia, não necessariamente a própria operadora vai ter a cobertura completa, tá? Então isso já vai ter um acordo entre as operadoras, que representa 13 mil quilômetros essa iniciativa.
4: O ministro dos Transportes, Jorge Santoro, acredita que com a conectividade será possível reforçar a prevenção de acidentes, melhorar a logística e aumentar a segurança das cargas que transitam nas rodovias do país.
7: E isso vai gerar um mecanismo de segurança pública muito eficiente para a gente poder avançar no controle das nossas cargas pelo país.
4: Com conectividade, motoristas e passageiros também terão melhores condições de pedir ajuda em emergências, comunicar acidentes e acionar serviços de socorro, como o SAMU e os bombeiros, além de facilitar a comunicação durante os deslocamentos. Reportagem Luana Karen.
2: O governo federal, em ação conjunta com vários órgãos, atua para combater os incêndios florestais no estado do Amazonas.
1: O Ministério da Justiça e Segurança Pública vai enviar até a semana que vem bombeiros da Força Nacional para reforçar a operação por conta dos efeitos do El Niño.
2: A Polícia Federal abriu investigação para apurar possível ação humana na origem dos incêndios.
3: Até 21 de outubro, o Ministério da Justiça e Segurança Pública vai enviar ao Amazonas 29 bombeiros e 9 viaturas para reforçar a equipe da Força Nacional de Segurança Pública que trabalha no enfrentamento aos incêndios florestais no estado. Com mais este apoio, chega a 160 o número de profissionais que atuam na floresta para conter o avanço dos focos de calor. Segundo o Centro Gestor e Operacional do Sistema de Proteção da Amazônia, Sensipan, o Amazonas registrou 1.380 focos de incêndio nos 10 primeiros dias de outubro. Mas, de acordo com o ministro do Meio Ambiente e Mudança do Clima, João Paulo Capobianco, o quadro já começa a mudar.
8: Houve uma redução nos eventos de queimadas e incêndios e há um indicativo de redução de novos focos. Precisamos intensificar as ações.
3: O ministro também afirmou que a Polícia Federal vai investigar possível possível ação humana na origem dos incêndios.
8: O novo passo agora é a investigação criminal para identificar quem está operando esse conjunto enorme de incêndios e verificar se há uma organização por trás disso.
3: O Ministério da Integração e do Desenvolvimento Regional reconheceu a situação de emergência decretada pelo governo do Amazonas em 36 municípios do estado. Além de Manaus, Humaitá, Lábrea e Apuí, no sul amazonense, também vão receber apoio para ações de prevenção e combate aos incêndios florestais. Os estados também estão capacitando 5 mil bombeiros, brigadistas e integrantes de povos e comunidades tradicionais com apoio do Fundo Amazônia. Reportagem Graziele Bezerra.
1: A Companhia Nacional de Abastecimento, o CONAB, divulgou nesta quinta-feira o primeiro levantamento da safra de grãos 2026-2027.
2: De acordo com a pesquisa, a produção brasileira pode ultrapassar 367 milhões de toneladas.
1: A projeção para o novo ciclo indica crescimento de 1,4% no volume a ser colhido.
9: A estimativa é que a produção de grãos no país seja de 367 milhões e 100 mil toneladas. Os dados foram divulgados pela Companhia Nacional de Abastecimento, a CONAB. De acordo com a pesquisa, a produção de soja pode chegar a 181 milhões e 600 mil toneladas, com aumento na área semeada. Com isso, as exportações de soja em grãos estão estimadas em 117 milhões de toneladas. Fabiano Vasconcelos é gerente de acompanhamento de safras da CONAB. Ele explica que as condições climáticas de outubro influenciaram no desenvolvimento dos plantios no país.
10: Em relação à temperatura, isso é importante porque a gente tem visto aí temperaturas acima da média em grande parte do país, né, de uma maneira geral, especialmente ali na região norte, nordeste, centro-oeste. E a previsão para outubro, a previsão do IMED também indica temperaturas médias favoráveis ali ao desenvolvimento das lavouras em grande parte do país.
9: Para o milho, o volume total da produção pode chegar a 148 milhões de toneladas. Para o ciclo 2026-2027, a CONAB também prevê um aumento de 6,6% no consumo interno do cereal, impulsionado pela produção de etanol. Com locução de Thaís de Araújo, reportagem Márcia Fernandes.
2: O Dia Mundial da Alimentação é celebrado no dia 16 de outubro.
1: No Brasil, o Programa de Aquisição de Alimentos leva a produção de agricultores familiares para diversos segmentos da sociedade.
2: Entre eles, as cozinhas solidárias, que alimentam pessoas em situação de vulnerabilidade social.
11: Em Brasília, o Programa de Aquisição de Alimentos, o PAA, conecta produtores rurais a organizações comunitárias que preparam refeições para a população em situação de vulnerabilidade social. A produtora rural Rosana Alves do Nascimento, de São Sebastião, no Distrito Federal, trabalha há mais de 20 anos na atividade e relata sua experiência com o programa.
12: Tem o produtor que está lá com sua produção sem ter como escoar e tem as pessoas que estão precisando do alimento.
11: O Programa de Aquisição de Alimentos compra produtos da agricultura familiar e destina alimentos a iniciativas de atendimento à população em situação de insegurança alimentar. Entre as iniciativas estão as cozinhas solidárias. No Distrito Federal, a cozinha solidária Comidinha da Vovó participa dessa atividade. A responsável pelo espaço, Mãe Maria do Cerrado, relata as dificuldades enfrentadas antes de ter acesso aos alimentos.
13: Quantas vezes a gente ia para feira, no final da feira, tudo que jogavam fora, a gente pegava. A gente pegava que eles chamavam de lixo.
11: No Distrito Federal, a Companhia Nacional de Abastecimento, a CONAB, coordena a execução do programa em parceria com associações e cooperativas de agricultores familiares. Segundo a superintendente regional da CONAB, no DF, Regina Célia Santos, cerca de 30 associações e cooperativas participam do programa que permite a comercialização da produção de agricultores familiares.
14: Estamos falando aí num público com certeza de mais de 1.000 agricultores familiares individuais que conseguem escoar seus alimentos.
11: A ministra do Desenvolvimento Agrário e Agricultura Familiar, Fernanda Machiavelli, destaca a importância do trabalho conjunto entre produtores rurais e organizações comunitárias.
14: Isso se deve ao trabalho integrado da sociedade civil, que se organizou e criou esses espaços das cozinhas solidárias, levando o alimento que hoje chega nas comunidades urbanas, alimentando as famílias brasileiras.
11: Entre 2023 e 2026, o programa de aquisição de alimentos atendeu 140 mil mil agricultores. Em todo o país, mais de 2.600 cozinhas solidárias foram mapeadas. Reportagem Pablo Mundim.
1: Pois é, e as cozinhas solidárias são parte de um sistema maior que está completando 20 anos.
2: É o Sistema Nacional de Segurança Alimentar e Nutricional, o SISAM, que reúne e dá estrutura às políticas públicas de combate à fome.
1: Nós conversamos com Valéria Buriti, secretária extraordinária de combate à fome e à pobreza do governo federal, sobre o funcionamento do SISAM e a participação da sociedade civil, de estados e de municípios. Acompanhe.
15: Olá, secretária Valéria, bem-vinda à Voz do Brasil. Um prazer ter a senhora conosco para a gente falar de 20 anos, né, do Sistema Nacional de Segurança Alimentar e Nutricional, o SISAM. A senhora pode começar, então, explicando para a gente o que, que é o SISAM, como é que ele se relaciona com a saída do Brasil do mapa da fome?
16: Claro. Primeiro, eu agradeço a oportunidade de estar aqui. Eu sempre fico muito emocionada de estar na Voz do Brasil, um programa que eu escuto desde criança. Então, é sempre uma emoção estar aqui com vocês, agradecer o espaço. E o Sistema Nacional de Segurança Alimentar e Nutricional, o SISAM, assim como existe um SUS para garantir a saúde, assim como existe o SUAS, né, para garantir proteção para as pessoas mais vulneráveis, foi criado um sistema para garantir a alimentação como direito. Então, quando a gente olha para as causas de fome, de insegurança alimentar, obesidade, as diferentes formas, né, de insegurança alimentar, a gente vê que precisa trabalhar garantia de renda para que as pessoas possam comprar comida, produção de alimentos, para a gente ter produção de alimentos e disponibilidade de alimentos, cuidar do preço dos alimentos, é passar informação para que as pessoas, quando comprem alimentos que façam bem para a saúde. Ou seja, a gente está falando de um conjunto de ações. E o sistema, ele visa justamente isso, garantir que cada ministério tenha como objetivo comum isso, todas as minhas políticas vão ter impacto para garantir o direito à alimentação, e pensar também como que essas políticas podem se integrar. E uma outra dimensão importante desse sistema é também dialogar com a sociedade civil para entender quais são os problemas que o governo tem que superar, se as políticas públicas estão sendo bem executadas, estão gerando resultado, para que a gente consiga atingir esse objetivo de garantir o direito à alimentação.
15: Pois é, vamos destrinchar tudo isso um pouco mais, porque o SISAM está estruturado em três pilares, a gente vai falar sobre todo eles, e um deles é essa coordenação governamental, né? Quais são as políticas públicas que hoje são abarcadas pelo SISAM, as políticas de governo federal?
16: Bem, eu acho que a primeira que eu acho que vale a gente destacar é justamente a gente retomar todas as pesquisas, informação, para entender como que está a situação de segurança alimentar e nutricional do nosso país, né? Onde que a gente tem mais problemas, né? Olhar também para toda a situação de produção de alimentos. Então, a primeira política é essa da gente ter um conjunto de informações para a gente se organizar como governo e trabalhar melhor. E a partir daí, a gente mobiliza os ministérios. Então, a gente tem um plano de segurança alimentar e nutricional que vai reunir aí programas como Bolsa Família para garantir renda, vai garantir programas de fortalecimento da produção de alimentos, vai garantir alimentação escolar, o reajuste do valor repassado para alimentação escolar. Então, essas ações, elas estão reunidas num plano para que a gente consiga, juntando esse conjunto de ações do governo, garantir alimentação para todas as pessoas, considerando as diferentes realidades que a gente tem no nosso país, né?
15: E você mencionou também a questão da sociedade civil, né? A gente tem um pilar estruturado na participação social no SISAM, que quer dizer que o governo não pensa sozinho o combate à fome, né? Como é que funciona essa interação com a sociedade civil?
16: Ótimo. Então, essa pergunta é importante, porque a participação social, ela é uma parte importante desse sistema. Quando a gente olha, por exemplo, para o programa de aquisição de alimentos, que é um programa que compra da agricultura familiar e entrega para a rede de assistência social, foi um programa criado no Conceia. Quando a gente olha para o programa nacional para fortalecer a agricultura familiar, quando a gente pensa no plano Safra, ele foi criado no Conceia, que é o Conselho de Participação da Segurança Alimentar e Nutricional. Então, a participação social, ela é fundamental para que aquilo que a gente faz seja efetivo. Por quê? A sociedade vai dizer quais são os problemas que ela está vivendo. né? E a partir dessa vivência com a sua realidade é que a gente vai construir uma política pública.
17: E aí ela traz para o governo, né?
16: Exatamente. Cisternas, por exemplo, surge da sociedade. As pessoas que viviam na região do semiárido começam a captar água da chuva para consumir água da chuva, para a produção de alimentos. E isso vira uma política pública. Agora, na pandemia, a gente teve outro exemplo, que são as cozinhas solidárias, né? Então, as comunidades que se organizaram para entregar refeições. Isso hoje também é uma política pública. Então, a participação social, ela garante que as políticas sejam mais responsivas, que ela consiga, de fato, enfrentar os problemas que a gente tem para garantir a alimentação em diferentes contextos.
17: Agora, a gente tem também a esfera federativa, que é

0: organizar políticas que são maiores, mais abrangentes, e no município a vida das pessoas acontece. Então o CISAM busca organizar essa grande conversa. Governo federal, governo estadual, governo municipal, como que a gente pode acompanhar essa situação de segurança alimentar? Que estratégias conjuntas a gente pode ter para garantir que as pessoas se alimentem bem? E agora, quando a gente fez o Plano Brasil Sem Fome, foi muito importante esse processo de mobilizar estados e municípios para que eles colocassem esse tema na agenda. E aí a gente junta esses esforços do governo federal, do governo estadual, do governo municipal, e com isso a gente consegue melhores resultados, porque é mais gente trabalhando junto para o mesmo objetivo, que é garantir a alimentação adequada.
1: E é a prefeitura também que mapeia, né, onde é que estão, a prefeitura que sabe onde é que estão as pessoas que precisam desse tipo de política também, né?
0: Exatamente. E primeiro, a gente tem muitos recursos federais que são geridos pela prefeitura. Então, mesmo os programas que têm recurso do governo federal, a prefeitura tem essa responsabilidade de fazer a gestão desses recursos, né? Por Bolsa Família, por exemplo, que é um recurso que sai do governo federal, mas quem faz a gestão é a prefeitura. Então, é importante ter esse diálogo para que a gente consiga se organizar. E a gente tem algumas pesquisas com o nosso IBGE que mostra que tem muitas ações nos municípios de segurança alimentar. Desde feiras, agricultura urbana, compra da agricultura familiar. Então, é importante esse diálogo para que essas ações estejam melhor organizadas e possam ser mais efetivas.
1: Muito bem, nós conversamos com Valéria Buriti, secretária extraordinária de combate à fome e à pobreza. Muito obrigada, secretária, pela sua entrevista à Voz do Brasil.
0: Eu que agradeço, Mariana. Um prazer poder falar dos 20 anos do CISAM aqui.
2: Hoje, 15 de outubro, é o Dia do Professor, uma data para celebrar quem dedica a vida a formar o futuro do país.
1: De acordo com dados do Censo Escolar, o Brasil tem mais de 2.400.000 docentes na educação básica, com ampla maioria feminina.
2: O levantamento foi divulgado hoje pelo Instituto Nacional de Estudos e Pesquisas Educacionais, Anísio Teixeira, o INEP.
3: O que é ser professor? É muito mais do que ensinar a ler, escrever ou fazer contas. É compartilhar conhecimento, despertar a curiosidade e ajudar a transformar vidas. É o que responderam alguns professores que conversamos.
4: Eu sou o professor Guilherme Schinzel e ser professor para mim é ajudar uma geração a pensar, a entender o universo e também ser um mediador de forma humana num mundo em que a IA está dominando, fazendo com que eles consigam resolver problemas, pensar de maneira abstrata e combater informações que são erradas através do método científico e usando a física como base para todo o procedimento de aprendizado.
5: Meu nome é Lúcia Oliveira, sou professora de português. Ser professor é ser evolução na sociedade, transformando vidas, transformando o mundo.
6: Sou Matheus Antônio, sou professor de biologia e para mim ser professor é dar voz para quem não tem voz e caminhar junto com quem trabalha junto com a gente, com quem aprende conosco. A minha percepção é que quem estrutura uma sociedade, né? Desde o início somos nós, professores.
3: O Brasil conta com mais de 2.400.000 professores na educação básica, segundo dados do Censo Escolar relativos a 2025. Os números foram divulgados pelo INEP nesta quinta-feira. As mulheres representam a maioria dos profissionais. Em 2025, eram quase 1.900.000 professoras, o equivalente a 78,8% do total. E neste Dia do Professor, os alunos trazem seu agradecimento aos mestres de sala de aula.
7: Meu nome é Maria Catarina e quero agradecer todos os professores do Brasil.
8: Olá, meu nome é Bruno, eu tenho 13 anos e estou no sétimo ano. Pela minha vida, já passaram muitos ótimos professores e tenho certeza de que muitos outros passarão pelo meu caminho. Por isso, quero agradecer todos que escolheram essa bela profissão e desejar um feliz dia a todos os professores.
9: Olá, o meu nome é Eves, hoje é dia de comemorar. Quero desejar um feliz dia dos professores a todos os mestres que nos ensinam e nos inspiram todos os dias. Parabéns pelo seu dia.
3: Mais informações sobre a pesquisa em gov.br/inep. Reportagem Thaísa Vitória.
1: E 10 novos cursos gratuitos estão disponíveis para educadores na plataforma Avamec.
2: As formações oferecem certificado de conclusão e abordam temas como inteligência artificial, computação, redes sociais e educação anti

0: assista.
1: Os cursos são voltados a professores do ensino fundamental e médio e a gestores escolares.
0: Para participar, basta acessar o site avamec.mec.gov.br, fazer o cadastro ou entrar com a conta gov.br e escolher a formação desejada.
1: A plataforma também oferece cursos para quem quer ampliar os conhecimentos e utilizar novas ferramentas no dia a dia escolar.
0: As fortes chuvas que atingem grandes centros urbanos costumam deixar prejuízos, sobretudo nas comunidades periféricas.
1: Para reduzir impactos de eventos climáticos extremos, a ciência está buscando soluções práticas e econômicas.
0: Uma pesquisa da Universidade Federal de Pernambuco encontrou uma medida simples para conter as enxurradas em áreas vulneráveis.
1: Você fica sabendo mais sobre essa alternativa no quadro Ciência na Prática.
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3: As memórias das fortes chuvas que arrasaram a cidade do Recife em maio de 2022 foram cruciais para a proteção de áreas de morro em zonas periféricas da capital pernambucana. Uma pesquisa mostra como o excesso de concreto nas cidades acelera o fluxo da água e agrava inundações.
4: Meu nome é Camila Salgueiro, atualmente eu sou doutoranda de engenharia civil, atuo bastante na área de drenagem urbana, modelagem hidrológica. A minha pesquisa, ela surgiu da minha vivência como cidadã recifense e sentiu na pele as consequências desse grande evento. E foi ainda mais delicada em áreas de morro, porque são áreas que a gente tem uma alta vulnerabilidade.
3: Após cruzar dados da Defesa Civil e analisar áreas críticas, como o Morro do Imbura de Cima, o estudo aponta que a solução não exige necessariamente grandes obras de infraestrutura. Alternativas aplicadas nas residências podem ser a chave para reter a água das chuvas.
4: Quando a gente tem mais vegetação, esse solo vai reter mais água. E quando a gente tem mais concreto, a gente tem o aumento do escoamento. A gente encontrou como medida adaptativa que mais estava de acordo com aquele morro específico, os reservatórios de armazenamento de água. Aquela água que antes escoava, elas começaram a ser retidas por essas caixas d'água que ficavam próximas aos telhados.
3: O objetivo da pesquisa agora é tirar a ideia do papel e aplicar as técnicas na vida concreta, diante de um clima cada vez mais imprevisível.
4: Para a gente resolver alguns problemas de drenagem, não necessariamente a gente precisa construir grandes estruturas. A gente conseguiu entender que algumas soluções atuam na água escoada antes que ela chegue no sistema de drenagem. Os eventos extremos, eles não vão parar de acontecer. E a gente está no momento de adaptar a nossa realidade para isso.
3: Acompanhe a pesquisa na página da Universidade Federal de Pernambuco. E esse foi o Ciência na Prática, com produção de Warby Calil e edição de Edinaldo Júnior. E nosso encontro com o saber científico volta na próxima semana. Até lá.
0: E que tal começar o ano vivendo de perto o dia a dia de um pesquisador? Estudantes do segundo ano do ensino médio e professores da rede pública estadual podem se inscrever no programa Futuras Cientistas 2027 até o dia 26 de outubro.
1: São 470 vagas gratuitas para incentivar a participação de mulheres nas áreas de ciência, tecnologia, engenharia e matemática.
0: As selecionadas vão participar de atividades de pesquisa em universidades e laboratórios, presencialmente ou pela internet. Entre os dias 4 e 29 de janeiro do ano que vem.
1: Para se inscrever, é só acessar o site futurascientistas.com.br. Mas atenção, é preciso ter cadastro na plataforma Lattes do CNPq.
0: E essas foram as notícias do governo federal.
1: Uma realização da Secretaria de Comunicação Social da Presidência da República.
0: Com produção da empresa Brasil de Comunicação.
1: Fique agora com as notícias do Poder Judiciário e do Congresso Nacional. Boa noite.
0: Boa noite e até amanhã.
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7: Supremo Tribunal Federal invalida cobrança previdenciária de empregadores rurais, pessoas físicas, no período anterior a 1º de janeiro de 2018.
8: Após decisão do presidente do Superior Tribunal de Justiça, está mantido o jogo entre Vasco e Boca Juniors no Maracanã.
7: Tribunal Superior Eleitoral aprova mudanças nas regras de propaganda eleitoral entre turnos.
8: Boa noite, eu sou Marcela Luiz.
7: E eu sou Walter Lima.
8: O plenário do Supremo Tribunal Federal decidiu nesta quinta-feira que é inconstitucional a cobrança previdenciária ao Fundo de Assistência do Trabalhador Rural, o Fundo Rural, de empregadores rurais, pessoas físicas, sobre a venda da produção no período anterior a 1º de janeiro de 2018.
7: O Fundo Rural é uma contribuição para a Previdência Social cobrada sobre a venda de produtos rurais. Marcelo Della Libera.
9: O caso chegou ao Supremo por meio de uma ação da Associação Brasileira de Frigoríficos, a Abrafrigo. A entidade questionava a cobrança da contribuição sobre o valor das vendas dos produtos rurais. Antes, o cálculo era feito com base na folha de pagamento dos funcionários. Os ministros também analisaram se as empresas que compravam os produtos rurais eram responsáveis por recolher essa contribuição em nome dos produtores. Por maioria, o Supremo seguiu o entendimento do ministro Dias Toffoli, que reajustou o voto na sessão desta quinta-feira. Para ele, a lei da época não definiu todos os elementos necessários para criar a cobrança sobre a venda da produção rural. Com isso, a contribuição foi considerada inconstitucional para o período anterior a 1º de janeiro de 2018. A modulação dos efeitos da decisão será definida posteriormente.
8: A proposta de emenda à Constituição, que reduz a jornada semanal para 40 horas e acaba com a escala 6x1, foi aprovada no Congresso Nacional.
7: Agora as mudanças serão graduais e começam 2 meses após a publicação da emenda. Breno Perrucci.
10: É isso aí. Essa aprovação dá direito a 2 dias de repouso remunerado por semana aos trabalhadores, um deles preferencialmente aos domingos, sem redução salarial. Com isso, a jornada de trabalho passa para 40 horas, limitada a 8 horas diárias, o que fortalece o cuidado com a saúde do trabalhador e a promoção do trabalho decente.
8: Após decisão do presidente do Superior Tribunal de Justiça, ministro Luiz Felipe Salomão, está mantido o jogo entre Vasco e Boca Juniors pela semifinal da Sul-Americana no Maracanã, no Rio de Janeiro.
7: A partida será terça-feira, 20 de outubro, às 21h30. Fátima Uchoa.
11: A Fla-Flu Serviços, empresa criada por Flamengo e Fluminense para a gestão do complexo do Maracanã, pediu a suspensão da decisão da Justiça do Rio que autorizou o jogo no estádio, alegando que poderia agravar o desgaste do gramado em razão do curto intervalo entre os jogos e apontou possíveis riscos à segurança. A empresa também questionou a transferência ou a remarcação da partida de basquete entre Flamengo e Botafogo prevista para o Maracanãzinho. Mas o ministro Salomão entendeu que a Fla-Flu não tem legitimidade jurídica para esse tipo de pedido no STJ, já que por se tratar de empresa privada não atua na defesa de interesse público. Além disso, não apresentou elementos concretos que demonstrassem risco grave à ordem ou à segurança públicas.
8: O Tribunal Superior Eleitoral aprovou mudanças nas regras de propaganda eleitoral entre turnos.
7: A principal mudança cria uma exceção ao prazo de 48 horas para o uso em campanha de endereços eletrônicos registrados na Justiça Eleitoral entre o primeiro e o segundo turno das eleições. Vitor Struck.
12: Com a alteração, as candidaturas poderão usar os endereços eletrônicos de campanha imediatamente após o registro na Justiça Eleitoral. Para o presidente do TSE, o ministro Cássio Nunes Marques, a mudança tem o objetivo de assegurar a utilização efetiva dos meios digitais de comunicação, favorecendo a ampla circulação de ideias e propostas, sem prejuízos à fiscalização.
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8: Uma boa noite.
7: E até amanhã.
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14: Eu sou Humberto Pinheiro e estes são os destaques de hoje do Jornal do Senado, que começa agora. Senado aprova aumento do limite de faturamento do MEI para até R$140 mil. Aprovada MP que exige exame para exercício da medicina. PEC da Segurança Pública. Presidente do Senado adia votação devido a impasse sobre o texto. Boa noite. Quem trabalha por conta própria poderá faturar mais, sem precisar deixar a categoria de microempreendedor individual, o MEI. O Senado aprovou hoje o projeto que amplia gradualmente o limite de faturamento anual, dos atuais 80 mil para 110 mil reais e, posteriormente, para 140 mil reais. A mudança pode beneficiar milhões de pequenos empreendedores. Os detalhes com o repórter Alexandre Campos.
15: Essa mudança vai corrigir distorções geradas pela inflação, que de 2016 para cá foi de 55,4%. Sem qualquer ajuste no limite de enquadramento, muitos microempreendedores individuais passaram a faturar mais que 81 mil reais por ano e, com isso, perderam os benefícios do Simples Nacional. Relator do projeto em plenário, o senador Carlos Fávaro, do PSD de Mato Grosso, destacou a importância da iniciativa para esse segmento.
16: O regime MEI frequentemente constitui a primeira etapa da trajetória empresarial. É este ambiente simplificado que trabalhadores autônomos, prestadores de serviço, pequenos comerciantes e produtores rurais iniciam a sua experiência empreendedora.
15: O projeto, que segue para a sanção presidencial, ainda permite que esses empresários individuais possam contratar até 2 empregados que recebam um salário mínimo mensal ou o piso da categoria. Atualmente, o limite é de apenas 1 empregado. Além disso, o texto prevê o perdão de dívidas com a União, constituídas até 13 de outubro deste ano, referentes à contribuição para a Seguridade Social do empresário, na condição de contribuinte individual, bem como os juros e multas a elas associados.
14: E o presidente do Senado, Davi Alcolumbre, anunciou hoje que o Congresso vai promulgar, nesta sexta-feira, 2 emendas à Constituição, a que acaba com a escala de 6 dias de trabalho por 1 de descanso e garante 2 folgas a cada 5 dias trabalhados, sem redução salarial, e a que assegura a aposentadoria especial e regras de estabilidade para agentes comunitários de saúde e de combate às endemias. Durante a votação da proposta sobre a jornada de trabalho, nesta quarta-feira, Alcolumbre afirmou que a mudança representa uma transformação significativa para os trabalhadores brasileiros. Os detalhes com o repórter Herman Kulitz.
17: Ao abrir a sessão deliberativa, Davi Alcolumbre destacou que cumpriu a promessa de levar o fim da escala 6-1 ao plenário logo após o primeiro turno das eleições. O presidente do Senado ressaltou que 1 dia a mais de folga representa uma mudança gigantesca para quem acorda cedo e pega transporte público, permitindo mais convivência com a família, cuidados com a saúde e tempo para o descanso.
18: À primeira vista, pode parecer uma mudança sutil, mas para quem acorda cedo, pega ônibus lotado, cumpre sua jornada e volta para casa no fim do dia, esta mudança é gigantesca. 1 dia a mais de descanso é mais tempo para a família. É mais tempo para acompanhar a vida dos seus filhos, para visitar os seus pais, para estar presente.
17: Com a nova jornada, os trabalhadores passam a ter direito a 2 dias de descanso remunerado, sendo um deles preferencialmente aos domingos. A proposição ainda proíbe a redução do salário nominal, proporcional ou de qualquer espécie.
14: A nova avaliação sobre a qualidade da formação dos futuros médicos foi aprovada pelo Senado na tarde de hoje. A medida provisória cria o Enamed, exame que avalia a formação médica no país. Repórter Patrícia Oliveira.
19: A comissão mista do Congresso, criada para analisar a medida provisória que exige o Enamed para o exercício da profissão de medicina, aprovou o relatório do deputado Dr. Luizinho do Progressistas do Rio de Janeiro. O texto propõe 3 etapas de avaliação: ao final do 2º, do 4º e do 6º ano de curso.
20: Se um estudante apresentar desempenho suficiente nas primeiras etapas, haverá tempo hábil para identificação de lacunas de aprendizado e adoção de medidas corretivas.
19: O presidente presidente da comissão, senador Camilo Santana, do PT do Ceará, elogiou o trabalho conjunto para a elaboração do texto.
2: Uma construção coletiva, de um consenso, para que a gente possa garantir a melhoria da qualidade dos nossos formandos na área da medicina, que é crucial para a vida do cidadão e cidadã brasileira.
19: Cursos de medicina que apresentarem desempenho insatisfatório poderão ser submetidos à supervisão pelo MEC. A legislação atual prevê sanções como redução no número de vagas autorizadas e a suspensão de vestibulares para a medicina.
21: A senadora Daniela Ribeiro, do PP da Paraíba, ressaltou a importância da educação e do pensamento crítico para o exercício da cidadania. A parlamentar também criticou a polarização política e afirmou que a divisão tem feito mal ao país. Ao citar o segundo turno das eleições, marcada para o próximo dia 25, quando serão eleitos o presidente da República e governadores de 5 estados e do Distrito Federal, Daniela Ribeiro defendeu que a população exerça o direito ao voto com consciência crítica. A senadora ainda fez um apelo para que os eleitores analisem as propostas dos candidatos e não se baseiem apenas em manchetes e publicações nas redes sociais.
22: É bom que possamos, durante esse período, fazer uma reflexão que não seja de manchetes ou de lacração em celulares, mas uma pesquisa sobre trabalho, sobre compromisso, sobre democracia.
21: Hoje, 15 de outubro, é dia do professor. No Senado, projetos em análise buscam valorizar a carreira docente. Entre as propostas, incentivos para a entrada de jovens na profissão e até a garantia de isenção do imposto de renda para professores. Os detalhes com o repórter Rodrigo Rezende.
23: O Censo Escolar de 2024 aponta que o Brasil possui cerca de 2,4 milhões de professores, sendo que 1,9 milhão de profissionais são da rede pública. Mas há um risco de um apagão de profissionais na educação básica. O Congresso discute diversos projetos para atrair jovens à carreira docente. Um deles, apresentado pelo senador Fabiano Contarato, do PT do Espírito Santo, quer isentar do imposto de renda os docentes que ganham até 10 mil reais.
24: Eu apresentei um projeto de lei para garantir isenção de imposto de renda para todo professor da rede pública, privada, da educação básica ao ensino superior e ganhar até 10 mil reais. É mais uma forma de você valorizar quem transforma o sonho em realidade.
23: Também está em debate no Senado, na Comissão de Educação, uma proposta que estabelece que professores e outros profissionais da educação que trabalham em escolas públicas, estaduais, distritais e municipais tenham direito à mesma alimentação escolar oferecida aos estudantes durante o período letivo. A relatoria do senador Paulo Paim, do PT do Rio Grande do Sul.
21: E o presidente do Senado, Davi Alcolumbre, decidiu retirar de pauta a proposta de emenda à Constituição da Segurança Pública. A proposta, que reorganiza a segurança pública no país e prevê regras mais rigorosas contra facções criminosas, milícias e autores de crimes violentos, estava na pauta da sessão desta tarde. O texto recebeu parecer favorável do senador Rogério Carvalho, do PT de Sergipe. Segundo Alcolumbre, devido ao impasse sobre pontos do texto, entre eles a inclusão da redução da maioridade penal, é preciso dar mais tempo para o consenso. A PEC prevê maior integração entre as forças de segurança da União, dos estados e dos municípios, além de mudanças no sistema prisional, na atividade de inteligência e no financiamento do setor. A proposta também determina punições mais duras para integrantes de facções e milícias, amplia os direitos das vítimas de crimes e abre caminho para a criação de polícias municipais. O texto ainda busca garantir repasses de recursos federais para a segurança pública e o sistema prisional. Edição de Paula Groba e trabalhos técnicos de Eliseu Caires. O Jornal do Senado fica por aqui. Acompanhe agora as notícias da Câmara dos Deputados. Boa noite e até amanhã.
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0: Plenário da Câmara perdoa dívidas do microempreendedor individual.
1: Avança a proposta que extingue taxa paga pelas operadoras de celulares.
0: Plenário rejeita o uso de recursos públicos para socorrer bancos em crise.
1: Boa noite. Deputados rejeitam texto apresentado pelo relator ao projeto que permite o uso de recursos públicos para salvar bancos em dificuldade. O repórter Antônio Vital tem os detalhes.
3: Por uma diferença de apenas 5 votos, o plenário da Câmara rejeitou o texto apresentado pelo relator a um projeto que criava novas regras para enfrentar crises em bancos e outras instituições financeiras. Entre outras medidas, a proposta permitia o uso de recursos públicos para socorrer bancos em situações excepcionais, como crises que ameacem a estabilidade do sistema financeiro. Nesses casos, o governo federal poderia conceder empréstimos ou realizar capitalização temporária das instituições. O projeto foi apresentado pelo governo em 2019, ainda na administração Jair Bolsonaro, e foi alterada pelo relator, deputado Marcelo Queiroz, do PSDB do Rio de Janeiro. A proposta que foi a voto mantinha o atual Fundo Garantidor de Crédito, financiado pelos próprios bancos para garantir depósitos de clientes de bancos em dificuldades. E, além disso, criava outro fundo, chamado Fundo de Resolução, destinado a ajudar os bancos por meio de empréstimos e capitalização. O projeto também previa uma sequência para o eventual socorro com dinheiro público. Primeiro, algumas dívidas deveriam ser assumidas por acionistas e determinados credores. Em seguida, seriam usados recursos do Fundo de Resolução. Se essas medidas fossem insuficientes, o governo federal poderia emprestar recursos ao fundo com anuência do Conselho Monetário Nacional e posterior análise pelo Senado. A proposta foi criticada pelo governo. O deputado Tadeu Venere, do PT do Paraná, disse que as condições para o uso de recursos públicos eram vagas.
4: Há nesse projeto uma situação que preocupa muito, que é colocar recursos públicos em caso de haver problemas com os bancos que porventura tenham dificuldade econômica. Eu lembro que o PROE, lá em 1995, já fez isso, a um custo de 16 bilhões de reais à época, por conta de 5 bancos. Agora não se fala em 5 bancos, 6 bancos, 1 banco, 2 bancos. Se fala em problema sistêmico. Mas sistêmico é muito genérico, senhor presidente.
3: O relator, deputado Marcelo Queiroz, do PSDB do Rio de Janeiro, disse que as medidas previstas do projeto já são adotadas em diversos países e que é necessária uma proposta que evite o risco para a economia provocada por dificuldade de grandes instituições financeiras.
5: O que esse projeto está fazendo aqui é exatamente fortalecendo e impedindo uma crise. Agora, o projeto ele estabelece 7 travas. Ora, óbvio, se quebrar um dos 3 maiores bancos, qual é a outra solução que não seja o uso de dinheiro público? Qual? O que, que a gente vai fazer? Se quebrar um dos 4 principais bancos do Brasil, a gente vai cruzar os braços? Tudo que a gente não quer é a política interferindo para salvar banco.
3: A rejeição da proposta não significa que o projeto original será arquivado. Existem brechas regimentais para a retomada da votação, o que vai depender de decisão da mesa diretora da Câmara. Após a rejeição do texto, a sessão foi encerrada. Da Rádio Câmara de Brasília, Antônio Vital.
0: Mauro Benevides Filho, do União do Ceará, foi contra o projeto que permite ao Tesouro Nacional socorrer bancos e alerta para o uso de recursos públicos sem autorização prévia do Congresso e sem garantias suficientes de que os responsáveis respondam pelas dívidas.
1: Mauro Benevides Filho lembra que o sistema bancário já dispõe do Fundo Garantidor. Ele cita problemas dos bancos de Brasília e Master, diz que apresentou uma emenda ao projeto para reforçar a responsabilização patrimonial dos envolvidos, mas pede a rejeição imediata do texto.
0: Trabalho. Leonardo Monteiro, do PT de Minas Gerais, defende a mudança na organização da jornada de trabalho com 40 horas semanais e 2 dias de descanso sem redução salarial. Segundo ele, a mudança torna as condições de trabalho mais justas, beneficiando todos os trabalhadores.
1: Leonardo Monteiro cita sua trajetória e de outros agentes públicos como trabalhadores para reforçar a importância dos sindicatos e da participação política na defesa dos direitos trabalhistas. Ele pede atenção da população à votação no Senado para o fim da escala 6x1.
0: Ciência e tecnologia. Economia para empresas de telecomunicações está mais próxima com a aprovação de um projeto pela Câmara. O texto ainda precisa ser examinado pelo Senado. A reportagem é de Paula Bittar.
25: A Comissão de Constituição e Justiça da Câmara aprovou uma proposta que elimina a incidência da taxa de fiscalização de funcionamento sobre telefones celulares. A taxa é um dos itens que compõem o Fundo de Fiscalização das Telecomunicações, Fistel, utilizado para custear as atividades da Agência Nacional Nacional de Telecomunicações. De acordo com a legislação, a tarifa, cujo valor por celular é de R$13 por ano, é paga pelas concessionárias, permissionárias e autorizadas de serviços de telecomunicação e de radiofrequência. A proposta que elimina a incidência da taxa de fiscalização de funcionamento sobre telefones celulares segue agora para a análise do Senado Federal. Da Rádio Câmara de Brasília, Paula Bittar.
7: Eleições.
1: Dandara, do PT de Minas Gerais, agradece aos mais de 100 mil eleitores que garantiram sua reeleição e reafirma seu compromisso com os trabalhadores. Ela defende o fim da escala 6x1 e alerta para possíveis articulações que, segundo afirma, poderiam prejudicar a medida.
0: Dandara também denuncia o que considera restrições à divulgação de conteúdos políticos nas redes sociais e anuncia um canal para receber relatos de possíveis casos de censura digital. Ela afirma que pretende encaminhar as denúncias a organismos internacionais de direitos humanos.
1: Carla Dixon, do PL, lamenta não ter sido reeleita. Apesar disso, ela reafirma seu compromisso com as famílias ativas do Rio Grande do Norte e cobra do parlamento a votação de projetos de assistência e geração de renda para mães cuidadoras.
0: Entre as propostas defendidas por Carla Dixon estão a criação do MEI atípico, que permitiria o empreendedorismo sem a perda imediata do benefício de prestação continuada. Ela também reivindica simplificar a comprovação das condições de saúde de pessoas com deficiência.
1: Paulo Soares, do Podemos de São Paulo, encerra seu mandato com um balanço de suas ações pela saúde pública em Jaú e região, citando as Santas Casas, o Hospital Amaral Carvalho e a construção de um ambulatório médico de especialidades.
0: O deputado ressalta também a defesa dos setores calçadista de Jaú e Coreiro de Bocaina. Segundo Paulo Soares, ainda que ele tenha passado pouco tempo no legislativo, foi o suficiente para aprender que é possível construir um país melhor trabalhando pela população, mesmo sem mandato.
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1: Soraya Santos, do PL do Rio de Janeiro, defende mais apoio nas escolas para crianças com altas habilidades e superdotação. A deputada pede ainda medidas para facilitar o acesso à avaliação especializada, principalmente para famílias que não podem pagar pelos exames.
0: Soraya Santos propõe a criação de um prêmio para reconhecer boas práticas de escolas, educadores e alunos na inclusão dessas crianças. Segundo ela, a iniciativa dá visibilidade a esses estudantes e incentiva um sistema educacional mais preparado para atender às suas necessidades.
7: Homenagem.
1: Piso salarial e plano de cargos e salários são algumas conquistas dos professores nos últimos anos. O presidente da Comissão de Educação da Câmara destacou esses e outros avanços para a categoria em entrevista ao repórter Luiz Cláudio Canuto.
9: 15 de outubro é dia do professor. Uma comemoração estabelecida em 63, durante o governo João Goulart. O Brasil tem 2.400.000 professores que ensinam 47 milhões de estudantes. O presidente da Comissão de Educação da Câmara, deputado Benes Leocádio, do União do Rio Grande do Norte, em entrevista ao programa Painel Eletrônico da Rádio Câmara, afirmou que um dos desafios da educação hoje é a inteligência artificial. Ele, que morava na zona rural, tinha como grande barreira pesquisar em bibliotecas ou procurar um livro necessário para pesquisa. A passagem das décadas melhorou as condições dos alunos e também as dos professores.
10: A carreira passou a ter um reconhecimento e um respeito com plano de cargos, carreira e salário, com a lei que introduziu o piso do professor, a 11.738/2000. 2008, né? Que foi um avanço muito grande, e agora com a decisão do Supremo Tribunal Federal, que garante também essa paridade para os professores contratados, porque antigamente a gente via muito na gestão pública contratação precária de profissionais ou de professores que ao término do período letivo eram dispensados.
9: Neste ano houve aumento do piso salarial em 5,4%. O valor passou a ser de R$5.130 para uma jornada de 40 horas semanais. O presidente da Comissão de Educação lembrou a previsão constitucional que obriga os entes federados a investirem 25% da receita de impostos e transferências em educação. O deputado Benes Leocádio destaca que o papel do legislativo tem sido cumprido por meio de avanços no setor, como a aprovação do novo Plano Nacional de Educação.
10: Que é uma das metas a serem alcançadas, é essa formação ao máximo possível. É verdade que a gente tem pessoas que entraram há algumas décadas na carreira do magistério que ainda não tiveram essa condição, mas hoje a oferta, as condições que são colocadas para os profissionais são muito melhores e muito mais amplos. Eu acho que não é mais desculpa dizer que o poder público não cria essas condições. Hoje a gente vê as parcerias com as universidades públicas, com universidades privadas, com cursos de formação, para preparar esse professor.
9: O novo Plano Nacional de Educação para o período até 2036 foi sancionado em abril. Ele prevê aumento progressivo de investimento público em educação para 7,5% do Produto Interno Bruto em 2033 e de 10% do PIB em 2036. O plano também cria o Programa Nacional de Infraestrutura Escolar, destinando no mínimo 85% dos recursos para a educação básica. A origem do Dia do Professor remonta ao dia 15 de outubro de 1827, quando o imperador Dom Pedro I assinou um decreto que criou as escolas de primeiras letras no Brasil. Da Rádio Câmara de Brasília, Luiz Cláudio Canuto.
6: Esporte. Júlio César Ribeiro, do Republicanos do Distrito Federal, reafirma o empenho pelo fortalecimento do esporte como instrumento de inclusão social. O deputado aponta a área entre as prioridades de seu mandato, ao lado da educação e da proteção de crianças, idosos e pessoas com deficiência.
7: Júlio César Ribeiro agradece aos mais de 90 mil eleitores que o reconduziram à Câmara dos Deputados nesta eleição. O parlamentar ressalta a trajetória de 14 anos de vida pública e se compromete a manter o diálogo com as comunidades do Distrito Federal para atender às demandas da população.
6: Saúde. Ismael, do PL de Santa Catarina, manifesta preocupação com uma possível revogação da resolução que estabelece regras para o funcionamento das comunidades terapêuticas. Ele pede esclarecimentos ao governo e defende mais discussões sobre mudanças na regulamentação.
7: Ismael alega que a revogação compromete critérios de acolhimento e tratamento de pessoas com dependência química. Ele cita um levantamento sobre 513 comunidades terapêuticas que, segundo afirma, aponta resultados positivos na reabilitação de pessoas que concluíram o programa.
6: Economia. O plenário da Câmara aprovou o projeto do governo que reajusta o limite de faturamento e perdoa dívidas de microempreendedores individuais. Quem acompanhou e tem os detalhes é o repórter Antônio Vital.
11: A Câmara dos Deputados aprovou o projeto do governo que aumenta o limite de receita bruta anual para os microempreendedores individuais, os MEIs. O projeto também perdoa dívidas dos microempreendedores com o governo federal. A medida beneficia aqueles que estão inscritos na dívida ativa até 13 de outubro de 2026, por conta de débitos com a Previdência. Hoje, podem ser enquadrados como MEI, pagando menos impostos, microempreendedores que faturem até R$ 81 mil por ano. O projeto aprovado aumenta esse limite para R$ 140 mil a partir de 2028. No ano que vem, regra de transição estabelece receita bruta de R$ 110 mil. O projeto também permite que o MEI contrate até 2 empregados. Hoje, pode contratar apenas 1. O texto aprovado concede ainda mais facilidades para os MEIs nas licitações públicas. A proposta atualiza para aproximadamente R$ 100 mil o valor das compras do governo destinadas exclusivamente a fornecedores que são microempreendedores individuais, no lugar dos atuais R$ 80 mil. Também permite que sejam realizadas licitações exclusivas para microempreendedores individuais em contratações de até R$ 25 mil. Ao apresentar a proposta, o governo argumentou que o limite de enquadramento como MEI está desatualizado desde 2018 e
3: que o reajuste vai permitir um incremento dessas atividades. O impacto da medida é estimado em 1,57 bilhão de reais em 2027, 3,15 bilhões em 2028 e 3,38 bilhões em 2029. Já o benefício de perdão de dívidas abrange débitos que estão em cobrança administrativa ou judicial, parceladas ou não, inclusive aquelas objeto de acordos. A condição é que o microempreendedor abra mão de ações judiciais. A votação da proposta foi criticada pela oposição. Deputados do Novo e do PL cobraram cumprimento de acordo que teria sido feito com o governo quando a Câmara aprovou a proposta de emenda à Constituição que prevê o fim da escala 6x1. Esse acordo envolvia a aprovação da proposta em troca do reajuste do MEI e dos limites de faturamento para que uma pequena empresa seja enquadrada no Simples, o que ficou de fora do texto. O deputado Cabo Gilberto Silva, do PL da Paraíba, líder da oposição, disse que o texto aprovado tem objetivos eleitorais e criticou o presidente Lula.
12: Ele passa 4 anos aumentando imposto, criando novos impostos, prejudicando a classe produtiva, aumentando o preço dos produtos. O país bate recorde de empresas quebradas literalmente. Aí, senhor presidente, chegando 12 dias das eleições, ele vem com pacote de bondade, achando que o povo brasileiro é idiota ou é burro que vai acreditar nele mais uma vez.
3: O relator da proposta, deputado Rubens Pereira Júnior, do PT do Maranhão, reuniu em uma mesma proposta 2 projetos do governo, um sobre o reajuste do MEI e o outro sobre o perdão das dívidas. Ele disse que as medidas previstas vão gerar empregos e aquecer a economia.
13: Na hora que é pra gente perdoar as dívidas dos pequenos, aí todo mundo vem reclamar. O que nós queremos é aliviar para esse microempreendedor individual, para que ele possa retornar suas atividades no mercado, que dessa forma aquece a economia, gera mais emprego e, mais do que isso, a ampliação da faixa do MEI, essa é a medida mais importante. Hoje a faixa é de R$ 80 mil, não tem reajuste há 8 anos.
3: O projeto que aumenta o limite de receita bruta anual, perdoa dívidas e facilita a participação de MEIs em licitações públicas seguiu para análise do Senado. Rádio Câmara, de Brasília, Antônio Vital.
7: Merlan Solano, do PT do Piauí, celebra ações do governo federal para fortalecer os MEIs, oferecendo o perdão de dívidas tributárias e ampliando sua capacidade de investimento, defendendo essas medidas diante de críticas relacionadas ao ajuste fiscal e ao período eleitoral.
0: Merlan Solano compara o apoio aos microempreendedores que, segundo ele, geram emprego e renda a anistia ao agronegócio aprovada pelo Congresso e rebate a crítica de que as ações são populistas, alegando que o governo ainda está empossado e defende os trabalhadores do país.
15: Segurança Pública.
7: Para Maurício Carvalho, do União de Rondônia, é indiscutível a vulnerabilidade de menores de 14 anos em casos de estupro. Por isso, o deputado é autor de uma proposta para impedir que alegados vínculos afetivos ou o aval de pais irresponsáveis sejam usados para afastar o crime.
0: Maurício Carvalho argumenta que a medida fecha brechas interpretativas que tentam justificar abusos como união familiar. Ele acrescenta que o texto aumenta as penas para os agressores, pune responsáveis coniventes e prevê a perda do poder familiar para blindar as vítimas.
7: Neto Carleto, do Avante da Bahia, quer criar o Cadastro Nacional de Agressores de Crianças e Adolescentes. O projeto, de autoria do deputado, obriga escolas, creches e entidades sociais a consultarem o banco de dados antes de contratarem funcionários ou voluntários.
0: Neto Carleto argumenta que a falta de um cadastro unificado permite que condenados voltem a trabalhar perto de menores. Ele ressalta que o sistema seria gerido pelo Ministério da Justiça, com acesso restrito e checagem preventiva de antecedentes, respeitando as normas de proteção de dados.
7: O projeto endurece a punição para o feminicídio quando houver histórico de agressão contra a vítima. A autora, Alessandra Haber, do Podemos do Pará, incluiu no texto o aumento da pena nos casos em que o agressor já possuir registros policiais, processos judiciais ou condenações anteriores.
0: Doutora Alessandra Haber pontua que o feminicídio é o desfecho de um ciclo contínuo de abusos e ameaças no ambiente familiar. Ela destaca que a comprovação de agressões prévias demonstra maior gravidade na conduta do criminoso, justificando uma resposta penal mais severa do Estado.
7: Termina agora o Jornal Câmara dos Deputados, produzido pela Rádio Câmara, com trabalhos técnicos de José Adilson e apresentação de José Carlos Andrade e Márcio Aquilissardi. Uma boa noite para você.
0: Uma ótima noite. A Voz do Brasil volta amanhã.
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28: As coisas andam quentes lá na fábrica da Renault em São José dos Pinhais, Paraná, pois ela está associada com a Geely, chinesa que já chegou chegando, pois comprou 26,5% da marca francesa no Brasil. E já é sucesso no mercado brasileiro com dois modelos. O EX2, que concorre com o BYD Dolphin e com vendas crescendo sem parar. A Geely já anunciou para este mês o início da produção do modelo um pouco maior, o EX5, na fábrica de São José dos Pinhais. E até dezembro ela começa a produzir também o EX2. Mas não é parceria? Então a Renault já anunciou para 2027 a produção de um carro híbrido baseado numa plataforma da chinesa Geely.
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9: Boa noite, amantes do bom e velho rock and roll. Sejam muito bem-vindos a mais uma edição do Bad Rock, sua dose semanal de rock e metal aqui na 107 FM. Eu sou o Ícaro Alves, nascido e criado no rock, e hoje nós temos uma jornada imperdível, recheada de lançamentos clássicos e, claro, muito som pesado. Preparem os ouvidos, aumentem o volume, porque o Bad Rock tá no ar.

E nós começamos o Bad Rock de hoje com hard rock farofa raiz, Skid Row com a música Monkey Business. E pra gente seguir na pegada do hard rock, o Striper com a música Falling, que faz parte do 18º álbum de estúdio dos caras, que foi lançado recente, agora no dia 25 de setembro de 2026. O álbum é o Throne of Thorns. Cara, uma banda formada em 1983 nos Estados Unidos. Já são mais de 40 anos de estrada. E é uma banda, cara, cristão. A banda é cristã de hard rock. E eles mandam uma sonzeira, meus amigos. E na sequência, Steelheart, She's Gone.

E para fechar nosso primeiro bloco, nós vamos lá para a Suécia, uma banda formada em 1979, o Europe. A música que a gente vai rodar agora é a música The Cult of Ignorance, que é a faixa, é a segunda faixa do disco Come This Madness, o 12º álbum de estúdio do Europe, que foi lançado no dia 25 de setembro de 2026. E, cara, é um discaço. É o primeiro disco de estúdio do grupo em praticamente 9 anos, né? Depois do Walk This Earth de 2017. E o Joey Tempest contou que a ideia veio do Mick McKelly durante a turnê pela América do Sul e descreveu a música como um rock de arena, com ironia sobre o presente. E, cara, sensacional, é hard rock, né? A gente segue aí no hard rock farofa, como eu gosto de dizer. Inclusive, um abraço pro Lelo, uma banda sueca. O Lelo, que é um grande fã das inúmeras bandas suecas de altíssima qualidade que a gente tem. E agora a gente volta cá pro Brasil com a baiana, a Pitty, que acaba de lançar a música aí, Sobremesa, no dia 18 de setembro. Essa é a primeira música da Pitty, né? A primeira música inédita da Pitty. E ela vem aí pra fazer parte do 6º álbum de inéditas, que tá previsto pro dia 16 de outubro. E, cara, esse disco é o retorno aí depois do álbum Matriz de 2019. Essa música ficou um musicão, né, cara? Um refrão pegajoso, tá? É aquele refrão chiclete que vai grudar bem na cabeça da galera, coisa que a Pitty sabe fazer muito bem.

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1: 8:30. 107 FM. 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
8: E hoje vim aqui pra gente falar sobre a relação família e trabalho. Pois é, essa relação tá equilibrada aí na sua casa, na sua empresa, como é que está? Eu gosto muito daquela frase que diz o seguinte: nada mais poderoso que o trabalho e nada mais importante que a sua família. Pois é, o equilíbrio entre trabalho e família é muito importante. O trabalho é um instrumento poderoso para a gente ter condições de poder aproveitar a nossa família. Mas se o seu trabalho estiver atrapalhando a sua família, tá na hora de você repensar nisso, ok? Dada a dica, valeu e até a próxima.
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17: E nós estamos de volta. Eu quero agradecer a você que está nos acompanhando através das ondas da 107 FM. Você que acompanha a gente no modo raiz, rádio do carro, rádio da cozinha, tá fazendo aquela social com os amigos. E o Bad Rock é a sua playlist musical. Muito obrigado pela companhia e muito obrigado pela sintonia. E você que está escutando a gente um pouco mais de longe, através do radioeducadormg.com.br. Muito obrigado também pela companhia e pela sintonia. E vamos quebrar tudo.

0: nós voltamos aí com um clássico do rock aí, o Philip Bailey e o Phil Collins com a música Easy Lover. E na sequência nós vamos com Blitz, Betty Frígida, seguido de Cutting Crew, I Just Died in Your Arms.
1: A Cajadão Filmes apresenta a estranha história de Rony Rústico e Betty

É, cara, e agora mais um lançamento aí do Queens of the Stone Age, a banda que lançou aí um single insignificante, Older, que a gente vai rodar agora, no dia 25 de agosto de 2026, e esse foi o segundo single do álbum Perfect, que é o nono álbum de estúdio da banda, que tá previsto pro dia 30 de outubro pela Matador Records. O ano de 2026, assim como o ano de 2025, vem sendo aí significativo pro rock e pro metal, tá? Tá repleto de lançamentos bons, e essa música do Queens of the Stone Age ficou assim, bem legal mesmo. E na sequência aí, Snow Patrol, Chasing Cars, seguido de The Cult, She Sells Sanctuary.

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2: 8:58.
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8: Amaciar automóvel ainda existe? Ou isso é coisa dos nossos tios, avós e bisavós? Na verdade, amaciar automóvel novo ainda existe, porém em outros termos. Nada de rodar 4, 5 mil quilômetros sem acelerar muito o motor. Hoje basta rodar de 500 a 1000 quilômetros no máximo, sem exigir muito do motor, para um ajuste entre as suas peças móveis que se atritam umas contra as outras. Entretanto, o carro zero exige certo cuidado para outros componentes que também se atritam, e o principal deles é o sistema de freios, que precisam de rodar uns 200 quilômetros para terem máxima eficiência. E, aliás, a mesma dica para os pneus zero quilômetro.
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